0: Concerto para clarinete e orquestra em Lá Maior, Kyrill 622, de Wolfgang Amadeus Mozart. Alfred Prinz, clarinete. Orquestra Filarmônica de Viena, direção de Carl Benn. Movimentos Allegro, Adagio, Rondó Allegro.
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0: Sonata para piano número 26 em Mi bemol maior, Les Adieux, opus 81A, de Ludwig von Beethoven. Lea Kiefer, pianista. Movimentos a partida, adagio allegro, ausência, andante expressivo, o regresso vivatíssimo.

0: Sonata para piano número 26 em Mi bemol maior, Les Adieux, opus 81A de Ludwig von Beethoven. Lea Kiefer, pianista. Movimentos a partida, adagio allegro, ausência, andante expressivo, o regresso vivatíssimo.
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0: Série brasileira de Alberto Nepomuceno, Orquestra Sinfônica Nacional, sob a direção de Ligia Amadio. Movimentos Alvorada na Serra, Intermédio, A Sesta na Rede, Batuque.

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2: Hora certa. 21 horas e 38 minutos.

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0: salva de palmas, Murilo Huck.
1: Obrigado, Goiânia.
0: Que pancada, bebê.
1: Que pancada, bebê.
0: Você tá doido?
1: Essa música é boa demais.
2: 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Hora certa. 22 horas e 31 minutos.

0: dedão tá na tela gravando pra ela um áudio. Vocês são demais, obrigado.
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1: 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Hora certa.
2: 7 horas.
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0: 11:03.
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0: Ai, meu Deus do céu, que jogo bruto, meu Deus, que estupidez. 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
1: 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Hora certa.
2: 7:14.
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4: Hora certa.
5: 7:31.
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1: 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Hora certa.
2: 7 horas e 48 minutos.

0: Obrigado, gente.
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0: 8 horas e 1 minuto.
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5: Hora certa.
0: 8 horas e 1 minuto.

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2: Muito bom dia, ouvintes da Rádio RFM 107.9. Estamos começando aqui as nossas manhãs da R. Sempre com notícia e informação de qualidade para você. Todas as manhãs aqui na programação 107.9 da sua Rádio RFM. Uma parceria sempre com a agência do rádio e também a agência Rádio Web. Vamos trazendo todas as manhãs o melhor conteúdo informativo da internet.
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3: Quinta-feira, 6 de agosto de 2026. Este é o Giro de Notícias. Eu sou o Norberto Notari e você acompanha os destaques do momento. Um ciclone extratropical, classificado como ciclone bomba, deve provocar temporais e ventos fortes em boa parte do Brasil a partir de hoje. A previsão é de que o sul seja a área mais afetada, mas os efeitos devem impactar regiões do sudeste e do centro-oeste, com rajadas que podem passar dos 100 km por hora. O Supremo Tribunal Federal retoma hoje o julgamento para definir se mantém a criminalização dos jogos de azar, como bingo, jogo do bicho e máquinas caça-níqueis. A análise foi suspensa nesta quarta após o início do voto do relator, ministro Luiz Fux, que indicou que votará pela permanência da regra atual. O presidente Lula sancionou nesta quarta uma lei que fortalece a atuação da Agência Nacional de Transportes. A ação mais esperada dos caminhoneiros é que a agência fiscalize e puna empresas que não cumprirem a tabela de frete. A lei foi aprovada pelo Congresso a partir de uma medida provisória que quase perdeu a validade no Senado. Depois de 2 dias em greve, os ferroviários de São Paulo decidiram encerrar o movimento. O governador Tarcísio de Freitas se comprometeu em enviar aos deputados estaduais um projeto de lei para que órgãos públicos estaduais absorvam trabalhadores da CPTM que seriam demitidos após a privatização das linhas. Essa era a principal reivindicação da categoria. Ex-presidente Jair Bolsonaro solicitou autorização ao ministro do Supremo Tribunal Federal, Alexandre de Moraes, para receber os filhos no Dia dos Pais. Os advogados justificam a excepcionalidade do pedido para que Carlos Bolsonaro, Jair Renan e Flávio Bolsonaro vejam o pai no período da tarde. A defesa garantiu que o encontro não vai comprometer o regular cumprimento da pena ou das cautelares impostas ao ex-presidente. Mais 4 times garantiram vaga nas quartas de final da Copa do Brasil ontem à noite. O Vasco bateu o Fluminense por 3-1 e está na próxima fase, assim como o Grêmio, que venceu o Mirassol por 1-0, e o Cruzeiro, que passou pela Chape 2-0. O Palmeiras avançou, apesar da derrota para o Fortaleza por 3-2. Hoje, o Corinthians encara o Inter e o Vitória recebe o Atlético Paranaense. O Giro de Notícias é uma produção da agência Rádio Web. Produção e apresentação, Norberto Notari. Trabalhos técnicos, Mário Melo.
4: Giro Internacional. Daniela Franco.
5: Paris, 6 de agosto de 2026. Essas são as principais notícias desta quinta-feira. Israel realizou durante a noite novos ataques contra o grupo Hezbollah no sul do Líbano, onde 2 soldados israelenses morreram na explosão de um artefato. Os incidentes elevam novamente a tensão entre os 2 países no momento em que se encerra a 7ª rodada de negociações entre representantes israelenses e libaneses em Roma. O objetivo é discutir um plano de segurança que permita a retirada das tropas de Israel e a transferência do controle da região ao exército do Líbano, de forma a evitar novos confrontos na fronteira entre os 2 países, envolvendo o grupo Hezbollah. Shehbaz Sharif, primeiro-ministro do Paquistão, um dos países mediadores das negociações entre Irã e Estados Unidos, realiza de hoje até sábado uma viagem à Arábia Saudita, importante aliada dos Estados Unidos no Oriente Médio. O objetivo é acelerar os esforços em prol de um cessar-fogo duradouro e de um acordo para reabrir o Estreito de Hormuz, que segue bloqueado pelo Irã. Ontem, Teerã declarou que chegou a um acordo com Omã sobre um novo trajeto para navios no Estreito de Hormuz, mas segundo o regime iraniano, a reabertura dessa via marítima vai depender das ações de Washington, que continua impondo um bloqueio aos portos iranianos. O presidente americano Donald Trump assegurou hoje que os Estados Unidos ainda dispõem de estoques enormes de armamento, segundo suas palavras. Na rede social Truth Social, o líder republicano reagiu às informações divulgadas pela imprensa do país sobre uma suposta escassez de material militar que teria levado os Estados Unidos a desistirem de novos ataques contra o Irã. Trump diz que quem estiver na origem dessas informações será caçado e corre o risco de ser condenado à prisão. Segundo o canal de TV americano CNN, o exército do país teria esgotado quase 80% do estoque de interceptores de seu sistema de defesa. Na Ucrânia, ao menos 7 pessoas morreram nessa madrugada em bombardeios russos contra Kharkiv e Sumy, no leste do país, e também contra uma embarcação no Mar Negro. Já a Rússia declarou ter interceptado 605 drones ucranianos durante a noite sobre a Crimeia anexada, mas principalmente sobre o noroeste de Moscou, onde um depósito da gigante do comércio online Wildberries foi atingido. A queda dos destroços de drones provocou um incêndio em várias casas e danificou carros nos arredores da cidade de Yaroslav. Mais notícias, rfbrasil.com. Rádio França Internacional em parceria com a agência Rádio Web de Paris, Daniela Franco.
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7: As doenças cardiovasculares são a principal causa de morte entre os homens no Brasil. Estão no foco da campanha Agosto Azul deste ano. Os problemas cardíacos respondem por cerca de 30% das mortes no país. Dados da Secretaria de Estado da Saúde do Paraná mostram que os homens ainda procuram menos os serviços de saúde. Em 2025, eles representaram 28,6% dos atendimentos na faixa de 20 a 59 anos. Nos primeiros meses deste ano, o índice foi de 27,9%. O cardiologista e presidente da Associação Brasileira de Estimulação Cardíaca, Marcelo Sobral, alerta que a busca tardia por atendimento dificulta o diagnóstico precoce de doenças silenciosas.
8: O grande problema de procurar atendimento médico ou se preocupar com a saúde tardiamente é que a gente pode encontrar doenças mais avançadas. Por exemplo, uma diabetes mais avançada, uma hipertensão mais avançada, algum tipo de placa em coronária mais avançada. Então, por isso que a gente tem que sempre ir atrás para fazer essa manutenção, vamos dizer assim, porque essa manutenção é super importante para nossa saúde.
7: Hipertensão arterial, diabetes, colesterol alto, tabagismo, excesso de peso e sedentarismo estão entre os principais fatores de risco para o desenvolvimento de doenças do coração. O especialista destaca quais hábitos podem ajudar a prevenir esses problemas.
8: O grande problema dos hábitos de vida ruins é que eles podem abreviar a nossa vida e, se não abreviam a vida, elas complicam, né? Então, o ideal é que a gente sempre busque hábitos saudáveis. Caminhar, fazer alguma atividade física, fazer uma dieta balanceada, evitar muito sal, muito açúcar, para que a nossa saúde fique plena e, com isso, a gente consiga, né, ter uma qualidade de vida melhor.
7: A Secretaria de Estado da Saúde reforça a importância de manter o controle do peso, evitar o consumo excessivo de álcool e fazer acompanhamento médico regular, especialmente entre homens de 40 a 74 anos. A recomendação é que os cuidados com o coração não se limitem ao mês de agosto, mas façam parte da rotina ao longo da vida. Agência Rádio Web de Curitiba, Fernanda Nardo.
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2: 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Muito bom dia, você está sintonizado e ligado na RFM 107.9. 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E vamos continuando com as nossas manhãs da R, trazendo sempre a melhor coletânea de notícias para você todas as manhãs.
6: O Tribunal de Justiça do Pará realiza nos dias 17 e 18 de agosto em Belém o segundo encontro das Patrulhas Maria da Penha do Estado. Promovido pela Coordenadoria Estadual das Mulheres em Situação de Violência Doméstica e Familiar, o evento integra a programação da Semana Nacional da Justiça pela Paz em Casa e reunirá magistrados, policiais, integrantes da rede de proteção e especialistas. A programação inclui formação continuada, troca de experiências, apresentação de aplicativo para monitoramento das mulheres protegidas e debates sobre estratégias para ampliar e qualificar o atendimento às vítimas de violência doméstica. Atualmente, o Pará conta com 34 municípios atendidos pelas Patrulhas Maria da Penha, como explica a juíza auxiliar da CEVID, Regiane de Oliveira.
9: A Patrulha Maria da Penha é um programa, é uma política do Estado, uma política de proteção às mulheres aqui no Estado do Pará, que é um convênio do Tribunal de Justiça com o Governo do Estado e os municípios. O Tribunal de Justiça vem expandindo a interiorização da Patrulha Maria da Penha. Hoje nós já estamos em 34 municípios. É pouco? É. Mas estamos caminhando. E eu acredito que com essa formação de mais policiais, a previsão é que nós tenhamos 500 policiais militares participando dessa formação nos dias 17 e 18 de agosto na Escola Judicial do Tribunal de Justiça do Pará.
6: A programação também foi pensada para fortalecer a atuação das equipes que acompanham mulheres sob medidas protetivas. Entre os destaques estão palestras, apresentação de novas ferramentas de monitoramento e uma reunião técnica para definir estratégias de atuação. A juíza Regiane de Oliveira explica.
9: E no segundo dia nós teremos uma reunião técnica para discutir o panorama das patrulhas Maria da Penha no estado do Pará, com a apresentação dos dados do Estado, tanto da CEVID, aqui do Tribunal de Justiça, Polícia Militar e da Secretaria da Mulher. Então nós teremos uma mesa técnica para discutir as principais dificuldades encontradas pelas patrulhas, para que a gente possa, conhecendo as dificuldades, procurar superar os desafios.
6: Durante o encontro, também serão debatidas propostas para fortalecer a atuação das patrulhas Maria da Penha no Estado, incluindo a criação de um grupo permanente, a implantação de um banco estadual de dados, a padronização de indicadores e o planejamento estratégico das ações para 2027. Agência Rádio Web de Belém,
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10: A Justiça Eleitoral e a Advocacia Geral da União estão unindo forças para combater a desinformação e o uso irregular da inteligência artificial nas eleições de 2026. Um acordo de cooperação foi assinado entre as instituições, prevendo a criação de regras e orientações para reduzir os riscos provocados por ferramentas como chamados deepfakes, técnica de inteligência artificial que altera ou cria vídeos, áudios e imagens de pessoas reais com alta precisão e outras tecnologias de manipulação. O presidente do Observatório da Democracia da AGU, Ricardo Lewandowski, alerta sobre os perigos do uso de IA no período eleitoral.
11: A inteligência artificial usada para o mal, sobretudo na época das eleições, empregadas para influir na vontade soberana do eleitor, distorcendo-a para um ou outro lado, e sobretudo com o auxílio dos robôs, multiplicando, portanto, replicando de modo quase que indefinido essas informações distorcidas, afeta evidentemente sobremaneira a vontade do eleitor.
10: Entre as principais ações está a elaboração de um guia de boas práticas voltado aos partidos partidos, candidatos, plataformas digitais, órgãos públicos e a sociedade. O material vai reunir orientações para o uso responsável da inteligência artificial durante o período eleitoral e estabelecer medidas para enfrentar conteúdos falsos, como explica o presidente do TSE, ministro Cássio Nunes Marques.
12: Devemos, por meio de ações pontuais, disponibilizar instrumentos confiáveis que ampliem a autonomia do eleitorado na formação de sua convicção. Nesse sentido, iniciativas como a cartilha de boas práticas na utilização da inteligência artificial, fruto da parceria que hoje celebramos, funcionam como ferramentas concretas para esse desiderato.
10: Um grupo de especialistas vai ser criado para elaborar o documento, que ainda vai passar por revisão e consulta pública antes da publicação da versão final. De acordo com o advogado-geral da União, ministro Jorge Messias, o importante é que a ferramenta seja utilizada para o bem da população.
13: E é em torno desses riscos que nós precisamos e temos a, digamos assim, obrigação de alertar a sociedade, de alertar o eleitor. Que a ferramenta seja utilizada por todos da melhor forma possível, empregando em benefício da sociedade.
10: A expectativa é garantir um ambiente digital mais seguro, além de preservar a liberdade de escolha do eleitor. A agência Rádio Web, produção e reportagem, Gilmar Prete.
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15: Todos os dias, milhares de brasileiros e brasileiras saem de casa para trabalhar com o desejo de voltar em segurança para suas famílias. Mas a realidade mostra que os acidentes de trabalho ainda fazem parte da rotina de diversos setores. Em 2025, o Brasil registrou o maior número de acidentes e mortes no trabalho da série histórica. Foram 806.011 acidentes e 3.644 óbitos, segundo o estudo da Secretaria de Inspeção do Trabalho, vinculada ao Ministério do Trabalho e Emprego. Entre 2016 e 2025, o país acumulou 6,4 milhões de acidentes e 27.486 mortes. O setor de saúde lidera o número de acidentes, com quase 633 mil ocorrências, e revela um alto custo humano para cuidar da vida alheia em ambientes marcados pela sobrecarga e precarização. Já o setor de transporte rodoviário lidera o ranking de óbitos, com 2.601 mortes em 10 anos, o que representa uma média anual de 260 vidas perdidas pelas estradas do nosso país. Mas o trabalhador, quando se deparar com situações perigosas, pode recusar a utilizar determinado equipamento ou exercer sua atividade? De acordo com o Ministério do Trabalho e Emprego, o trabalhador tem respaldo legal para interromper suas atividades quando constatar situação de trabalho que envolva risco grave e iminente para sua vida ou saúde, com dever de informar imediatamente o superior hierárquico. Essa previsão legal consta da nova redação da norma regulamentadora número 1, que entrou em vigor em maio deste ano. A atualização da NR1 reforçou a proteção preventiva do trabalhador. Agora está expressamente incluído a proteção contra consequências injustificadas e o dever de comunicação de riscos, o que fortalece a efetividade do direito de recusa. O Programa Trabalho Seguro, Programa Nacional de Prevenção de Acidentes de Trabalho, é uma iniciativa do Tribunal Superior do Trabalho e do Conselho Superior da Justiça do Trabalho, em parceria com diversas instituições públicas e privadas, e visa desenvolver em caráter permanente ações voltadas à promoção da saúde do trabalhador, à prevenção de acidentes de trabalho e ao fortalecimento da Política Nacional de Segurança e Saúde no Trabalho. 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
16: Com a aproximação das eleições, a Justiça do Trabalho reforçou as medidas para combater o assédio eleitoral no ambiente de trabalho. Agora, sempre que uma ação trabalhista apresentar indícios desse tipo de conduta, o juiz deverá comunicar imediatamente o caso ao Ministério Público do Trabalho e ao Ministério Público Eleitoral. A medida acontece após a atualização de resolução do Conselho Superior da Justiça do Trabalho. O presidente do Tribunal Superior do Trabalho, ministro Vieira de Melo Filho, explica o que caracteriza o assédio eleitoral.
17: O assédio eleitoral, ele significa, numa expressão bem popular para os trabalhadores, é quando é retirado deles o direito de escolher quem eles querem que os represente. Basta que o empregador insinue que ele tem que votar num candidato A, um candidato B, ou faça algum tipo de pressão com relação ao emprego dele, ao posto de trabalho dele. Se não votar, vai quebrar o país. Se não votar, vai acontecer isso. Qualquer que seja o argumento, ele deve notificar as autoridades que as providências serão tomadas.
16: E cabe lembrar que o assédio eleitoral não é praticado apenas pelo empregador. Colegas de trabalho, chefias intermediárias e prepostos que pressionam, intimidam ou discriminam outros colegas por causa de política devem ser denunciados. A atualização da resolução do Conselho Superior da Justiça do Trabalho amplia a definição de assédio eleitoral, melhora a identificação desses processos no sistema da Justiça do Trabalho e reforça o acompanhamento dos casos pelas corregedorias dos tribunais regionais. Para o presidente do TST, a ação conjunta das instituições é essencial para garantir eleições livres e proteger os trabalhadores.
17: É fundamental que haja uma coordenação de toda a justiça para que nós possamos ter o resultado mais efetivo na proteção das pessoas mais vulneráveis que precisam ter liberdade para poder votar.
16: E essa ação conjunta deve ganhar um novo reforço com assinatura de acordo de cooperação entre a Justiça do Trabalho, a Justiça Eleitoral e o Ministério Público do Trabalho. O objetivo é ampliar as ações de prevenção, monitoramento e combate ao assédio eleitoral nas relações de trabalho durante o período das eleições. Agência Rádio Web, produção e reportagem, Valquíria Rios.
18: 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O atendimento digital se estabeleceu como uma das principais portas de entrada para novos negócios, especialmente entre pequenas e médias empresas. Segundo pesquisa do Sebrae, 73% dos pequenos negócios já atuam no ambiente digital e 8 em cada 10 empresários apontam o WhatsApp como o principal canal de comunicação e vendas. Apesar do aumento das interações digitais, muitas empresas ainda enfrentam dificuldades para organizar esse fluxo de conversas, o que pode comprometer as vendas, com mensagens sem respostas, orçamentos esquecidos, fazem com que oportunidades sejam perdidas antes mesmo da negociação avançar. Paulo Mariottini, especialista em marketing de vendas e administrador registrado no CRAMG, Conselho Regional de Administração de Minas Gerais, fala como mensagens sem respostas ou orçamentos esquecidos impactam diretamente o faturamento das empresas.
19: O WhatsApp, ele tem uma característica de ser

0: fixos de forma estruturada. Segundo o levantamento do CX Trends 2026, mais de 50% dos consumidores consideram ideal receber respostas em até 5 minutos no WhatsApp. Júlia Curti, especialista em marketing e sócia na Ótica Gamal, conta como equilibra agilidade no atendimento sem perder a proximidade e o relacionamento com o cliente.
1: No WhatsApp, o tempo de resposta é tudo. Quando o cliente nos manda uma mensagem, ele está com uma necessidade real e imediata. Se você demora para responder, aquele interesse esfria ou ele acaba procurando outra loja. Muita gente confunde agilidade com automatização fria. Aqui na Gamal, nós equilibramos isso usando uma abordagem bem rápida, mas 100% humanizada logo na primeira mensagem, para iniciar uma conversa real e cria uma proximidade ali mesmo, de forma bem rápida e dinâmica. Meu foco é garantir que nenhum retorno passe batido.
0: Organizar o atendimento não significa substituir o relacionamento humano por tecnologia, mas sim criar processos que permitam atender melhor o cliente. Agência Rádio Web, produção e reportagem, Priscila Mendes.
2: O Ministério da Educação divulgou nesta quarta-feira os resultados estaduais na educação pública em 2025. O IDEB, Índice de Desenvolvimento da Educação Básica, teve mais uma vez a liderança geral do Paraná, que ocupa o posto desde 2021. Porém, neste ano, o Estado do Sul do Brasil conseguiu o topo do ranking em todos os critérios avaliados. Nos anos iniciais do ensino fundamental, anos finais e ensino médio. Ao comentar o resultado, o governador Ratinho Júnior ressaltou o mérito das equipes de educação na obtenção desta marca.
3: Isso é fruto de muito trabalho. Hoje o Paraná marca história na educação pública do país. Nenhum outro estado na história conseguiu a nota que o Paraná conseguiu no dia de hoje em todas as etapas da educação pública. E, além disso, e algo que muito também foi trabalhado e é uma demonstração que nós estamos no caminho certo, nós diminuímos a diferença da escola privada com a escola pública. Um feito para todos aqueles que lutaram e trabalharam muito para chegar até aqui. Então eu quero, em nome do povo do Paraná, agradecer a todos os nossos educadores, a todos os atores da rede pública de ensino do nosso estado.
2: Segundo o secretário de Estado da Educação, Rony Miranda, a qualidade do ensino no Paraná refletiu nos resultados das principais avaliações nacionais, fruto de estratégias para potencializar a educação ofertada dentro das escolas públicas.
4: Além de ser o primeiro lugar no IDEB, do Índice de Desenvolvimento da Educação Básica, a gente conseguiu todas as melhores notas na prova de matemática, língua e portuguesa, tanto no quinto ano, quanto no nono e quanto na terceira série do ensino médio. E o principal trabalho que foi desenvolvido em conjunto com as redes municipais e a rede estadual foi um trabalho muito forte de recompor a aprendizagem. Nós observamos que os alunos começavam ficar estagnados em algumas habilidades e nós retomamos através de duas aulas a mais no terceiro ano, no nono ano, com dois professores ao mesmo tempo em sala de aula. Com um currículo padronizado de acordo com as habilidades que os alunos tinham mais dificuldade, compramos material para os estudantes, desenvolvemos material para os professores e também construímos um grande programa de formação continuada para os professores. E dessa forma a gente foi desenvolvendo e melhorando a qualidade.
2: Nos anos iniciais do ensino fundamental, que compreendem do primeiro ao quinto ano, a meta fixada do IDEB é de 6 pontos. O Paraná atingiu 7, seguido por Ceará com 6,8 e Santa Catarina com 6,7. Todos os estados brasileiros conseguiram atingir pelo menos a meta. Já nos anos finais, do sexto ao nono, a meta fixada é de 5,5 pontos, sendo que o Paraná atingiu 5,9. Em segundo lugar ficou novamente o Ceará, com 5,7, empatado com Goiás. Além desses três, somente Minas Gerais e São Paulo atingiram o mínimo fixado. No ensino médio, a meta é de 5,2. E o Paraná foi o estado que mais se aproximou do resultado, atingindo 5,1. Em segundo, ficou o Piauí com 5 e em terceiro lugar o Espírito Santo com 4,9. Agência Rádio Web de Curitiba, William Sopa.
5: Hora certa! 8 horas e 45 minutos.
6: O Copom, Comitê de Política Monetária do Banco Central, reduziu a taxa básica de juros, a Selic, em 0,5 ponto percentual. Com a decisão anunciada nesta quarta-feira, a taxa passa de 14,5%

0: 5% para 14% ao ano. Apesar do corte, o Banco Central sinaliza cautela e afirma que o cenário ainda exige uma política monetária restritiva. Na decisão, o Copom cita incertezas no cenário internacional, inflação ainda acima da meta e expectativas elevadas para os próximos anos. O Banco Central também destaca que a atividade econômica segue com o trabalho de mercado aquecido. Antônio Carlos Alves, economista e professor da PUC São Paulo, explica que o resultado era esperado.
1: Na verdade, não muda muito em relação ao que era esperado por parte dos consumidores brasileiros. Quer dizer, a política monetária continua muito restritiva, mas naturalmente aqueles setores que dependem do crédito poderão ter algum benefício, mas é um benefício muito pequeno, entendeu? O que nós precisamos agora é saber se o Banco Central, se o Copom, vai manter o mesmo ritmo de redução nas próximas reuniões ou se simplesmente vai manter-se numa situação mais cautelosa.
0: No comunicado, o Copom reforça que ainda não há indicação sobre novos cortes na taxa de juros e afirma que seguirá acompanhando os riscos para a inflação. O especialista afirma que acompanhar as expectativas é especialmente importante.
1: Não há nenhuma indicação de que o Banco Central continuará no caminho de redução da taxa de juros, entendeu? Que naturalmente seria bem-vindo, porque de fato a taxa de juros no Brasil é muito elevada. Então, o que é que devemos acompanhar? A inflação de serviços, verificar como é que está a expectativa do mercado, que é refletido no Fox. E há um outro fator que é muito complicado em ano eleitoral, que é a questão fiscal. Continua extremamente complicada e não deverá melhorar muito, independente de quem quer que seja o presidente eleito.
0: O Banco Central afirmou que a decisão busca garantir a convergência da inflação para a meta ao longo dos próximos anos e que continuará monitorando os indicadores econômicos antes de definir os próximos passos da política monetária. Agência Rádio Web, produção e reportagem, Cassie Balog.
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3: Muita gente acredita que apenas ao usar um relógio inteligente é possível acompanhar a quantidade de passos ao longo do dia. Mas alguns smartphones também oferecem esse recurso, permitindo monitorar a atividade física apenas com um aparelho. A tecnologia Samsung Health, que já vem nos smartphones Galaxy, é um exemplo dessa funcionalidade, como explica Renato Citrini, gerente sênior de produto de Mobile Experience da Samsung Brasil.
4: O aplicativo Samsung Health ele vai reunir, né, as informações que são registradas pelo celular, pelos relógios, pelos anéis inteligentes, como por exemplo o Galaxy Watch 9, o Galaxy Ring. Então o usuário vai ali dentro do Samsung Health acompanhar, além dos passos, caloria, frequência cardíaca, nível de antioxidante, diversos exercícios que você pode fazer, que ele vai fazer esse acompanhamento, o seu sono, monitoramento do sono, e também você pode receber lembretes e colocar metas para ter essa rotina mais saudável.
3: Nesta quinta-feira, 6 de agosto, a marca vai apresentar oficialmente no Brasil as novas linhas Galaxy Z de smartphones dobráveis e Galaxy Watch, que trazem recursos de inteligência artificial para um acompanhamento cada vez mais personalizado.
4: A Samsung vai apresentar os lançamentos mais recentes, incluindo a nova geração dos relógios inteligentes Galaxy Watch, que trazem recursos de inteligência artificial, que vão interpretar informações de saúde, de bem-estar e oferecer um acompanhamento ainda mais personalizado. Também a Samsung vai trazer a nova linha de dobráveis Galaxy Z, como o Galaxy Z Fold 8 Ultra, Z Flip 8 e além de um formato inédito com o Galaxy Z Fold 8.
3: Mais informações sobre produtos da marca, incluindo os monitores Odyssey G4, os fogões Série 80 e Série 90, além das recém-lançadas Music Studio 5 e Music Studio 7, estão disponíveis no site da Samsung e na Samsung Newsroom Brasil. Produção e reportagem, Agência Rádio Web.
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5: Muito bom dia, você está acompanhando aqui pela Rádio RFM 107.9 as nossas manhãs da R. Sempre reunindo a melhor coletânea de notícias para você já começar o dia bem informado. E só aqui nas manhãs da R você ouve notícias de Rafa Capivari do Brasil e do mundo. Através sempre de uma parceria com a Agência do Rádio, a Agência Rádio Web e também Rádio França Internacional. Continuamos com nossas manhãs da R, notícia e informação de qualidade para você.
6: O Índice de Desenvolvimento da Educação Básica, o IDEB, registrou em 2025 os melhores resultados da série histórica iniciada em 2005. Houve avanço em todas as etapas da educação básica. Nos anos iniciais do ensino fundamental, a nota passou de 6 para 6,3 e superou a meta prevista pelo Ministério da Educação. Nos anos finais, o índice subiu de 5 para 5,3 e no ensino médio, de 4,3 para 4,5. Apesar da melhora, essas duas últimas etapas continuam abaixo das metas nacionais. Ao apresentar os resultados, o ministro da Educação, Leonardo Barchini, afirmou que o país conseguiu recuperar o ritmo após a pandemia. Destacou o trabalho de coordenação do MEC e reconheceu que ainda há desigualdades importantes que precisam ser enfrentadas, especialmente na aprendizagem e na equidade.
7: No primeiro IDEB, o Brasil tinha 4.110 municípios com resultado menor que 4,9 nos primeiros anos do ensino fundamental. Hoje, somente 442 estão abaixo desse patamar. Por isso, o Ministério da Educação irá acompanhar de perto esses municípios. Não podemos deixar ninguém para trás. Os resultados também indicam a importância do trabalho de coordenação do MEC nos rumos da educação brasileira. Avançamos, mas ainda há muito o que fazer. Precisamos garantir que todas as pessoas tenham as mesmas oportunidades de ensino, independente de onde...
6: Os dados também mostram que aumentou o número de municípios com um bom desempenho. Nos anos iniciais do ensino fundamental, 3.256 cidades ficaram acima da nota 6, contra 2.416 na edição anterior. Ao mesmo tempo, caiu para 442 o número de municípios com o IDEB abaixo de 4,9. A secretária da Educação Básica do Ministério, Kátia Schweikart, destacou que houve crescimento em todos os municípios do país, inclusive naqueles que ainda permanecem abaixo da nota 5.
8: Municípios que em 2023 ainda estavam abaixo de 5 no IDEB nos anos iniciais, que hoje são apenas 442, 70% desses 442 também cresceram. Se eles não chegaram na média, é porque eles estavam muito abaixo, eles estavam menos, é aquela turma que estava menos dos 3,5 lá atrás. Na verdade, o Brasil inteiro cresceu muito. E nesse, de 23 para 25, todo mundo cresceu muito.
6: Apesar dos recordes no IDEB, o Ministério da Educação reconhece que os maiores desafios permanecem nos anos finais do ensino fundamental e no ensino médio. Agência Rádio Web, de Brasília, Yuri Hudson.
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10: As redes sociais passaram a influenciar diretamente o comportamento de compra dos consumidores e muitas vezes um produto que viraliza pode gerar aumento nas vendas em poucos dias. Para os pequenos negócios, acompanhar essas tendências pode ser uma oportunidade de conquistar novos clientes desde que haja planejamento para aproveitar o momento certo. Quem explica é a gerente adjunta da Unidade de Relacionamento com o Cliente do Sebrae Nacional, Milva Capanema.
11: Para o pequeno empreendedor, isso pode ser uma excelente oportunidade de aumentar suas vendas, de conquistar novos clientes e dar visibilidade para o seu negócio. As tendências estão cada vez mais rápidas. Elas surgem, viralizam e desaparecem em questão de semanas ou dias. Basta lembrar do fenômeno do morango do amor, vocês lembram? Que dominou as redes sociais e rapidamente deu espaço para novos assuntos. Por isso, o empreendedor precisa avaliar se aquela tendência faz sentido para o seu público e se terá tempo hábil para aproveitar a oportunidade antes que ela perca a força.
10: Mas aproveitar uma tendência exige rapidez. Como o interesse do consumidor muda cada vez mais depressa, o empreendedor precisa avaliar se vai conseguir colocar o produto no mercado enquanto ele ainda desperta interesse. Nilva Capanema explica quais perguntas o empreendedor deve fazer antes de investir.
11: A primeira pergunta que você deve se fazer é: meu cliente realmente compraria isso? Nem tudo que viraliza na internet gera uma demanda para todos os públicos. Depois, é importante fazer uma segunda avaliação. Eu consigo colocar esse produto no mercado enquanto a tendência ainda está em alta? Hoje, o ciclo da novidade é muito curto. Não adianta investir em um grande estoque se, quando ele estiver disponível para venda, o interesse do consumidor já tiver diminuído. O caminho mais seguro é testar antes de investir pesado.
10: Segundo o Sebrae, acompanhar tendências pode ser uma estratégia para aumentar as vendas, mas a decisão deve considerar o perfil do cliente e a capacidade do negócio de responder rapidamente às mudanças no mercado. Agência Rádio Web, produção e reportagem, Virgínia Alves.
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12: A Justiça do Trabalho condenou o prefeito de Eldorado, no interior de São Paulo, por prática de assédio eleitoral contra um servidor público municipal. A decisão atende parcialmente a uma ação civil pública do Ministério Público do Trabalho. Segundo o processo, logo após vencer a eleição suplementar de abril do ano passado, o prefeito fez um discurso com declarações intimidatórias contra o servidor, associando o trabalhador ao grupo político adversário. Entre as falas, afirmou que queria vê-lo com um adesivo da campanha rival no peito e disse que dali em diante o servidor iria respeitar quem está no comando do governo. O procurador-geral do trabalho, Gláucio Oliveira de Araújo, alerta para o que é assédio eleitoral.
13: Com ação, uma ameaça, um constrangimento ao trabalhador eleitor, né, no chão da fábrica, muitas vezes, algumas imposições, uso de camiseta ou para votar em determinado candidato que é de simpatia desse empregador, isso caracteriza o assédio eleitoral. Na administração pública, da mesma forma, o gestor público ele pode vincular e ameaçar esse servidor público com a perda de cargo comissionado ou exoneração daqueles que não são do quadro efetivo.
12: No caso de Eldorado, na sentença, a justiça entendeu que o uso de cargo para constranger trabalhadores por causa de suas convicções políticas compromete o ambiente de trabalho e fere direitos fundamentais garantidos pela Constituição. O prefeito foi proibido de discriminar, perseguir ou constranger servidores por motivos políticos. Em caso de descumprimento, terá que pagar multa de R$ 5.000 por infração. Também foi condenado ao pagamento de R$ 30.000 por danos morais coletivos, valor que será destinado ao Fundo de Amparo ao Trabalhador. O MPT informou que vai recorrer para aumentar a indenização para R$ 100.000. Ainda cabe recurso da decisão ao Tribunal Regional do Trabalho da 15ª Região. Essa reportagem entrou em contato com a Prefeitura de Eldorado para solicitar um posicionamento do prefeito Noel Castelo da Costa, mas não obteve retorno até o fechamento desta edição. Grupo Rádio Web, 25 anos, áudio que amplifica conexões. Produção e reportagem, Janaína Oliveira. 107.9
14: 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O seguro vem ganhando um papel cada vez mais estratégico nos projetos ligados à transição climática. A avaliação é de especialistas que participaram do painel Financiamento Climático e Investimento, mobilizando capital para uma transição competitiva em mercados emergentes, realizado na sede da Confederação Nacional da Indústria, em São Paulo. No evento, foi defendido que a proteção contra riscos por meio do seguro deixe de ser uma etapa final dos empreendimentos e passe a fazer parte do planejamento desde o início. Essa integração aumenta a segurança das operações, reduz incertezas e pode facilitar o acesso ao financiamento de iniciativas voltadas à adaptação climática e à descarbonização da economia, explica a diretora de sustentabilidade da Confederação Nacional das Seguradoras, Cláudia Prates.
15: O que a gente vem trabalhando nessa pauta de financiamento? Mostrar que o setor segurador pode diminuir o risco dos projetos, a gente chama de de-risking. Então, você fazer uma boa matriz de risco desses projetos de transição climática, que tem, às vezes, desafios tecnológicos, desafios de mercado, e o setor segurador já foi visto muita importância na COP30 por ser um pilar importante para a transição climática, e a gente vem trabalhando com as seguradoras para mostrar os produtos que a gente pode oferecer para mitigar risco dos projetos de transição climática.
14: Entre as iniciativas em andamento, a CN segue e trabalha para aproximar seguradoras, bancos e o setor produtivo, além de desenvolver soluções voltadas à proteção contra catástrofes e preparar uma agenda internacional para a COP31. Para mais conteúdos como este, acesse o site Notícias do Seguro. Agência Rádio Web, produção e reportagem, Décio Carneiro.
16: Hora certa!
17: 9 horas.
18: Mais 4 classificados para as quartas de final da Copa do Brasil foram conhecidos. No clássico carioca entre Fluminense e Vasco, melhor para o Cruz Maltino, que venceu por 3-1 e avança no torneio, da mesma forma que já tinha feito na semifinal do ano passado. O atacante Brenner, autor de 2 gols no Maracanã, vinha sendo bastante criticado pelos torcedores vascaínos e comemorou os gols e também a classificação.
19: Há alguns meses atrás saí daqui como vilão, hoje nessa partida eu estou saindo como herói. A gente não pode abaixar a cabeça, tem que trabalhar, receber as críticas quando são necessárias, trabalhar para depois receber os elogios, mas também não se iludir e continuar trabalhando, porque para jogar no Vasco a gente sabe a pressão. Sabe a força da torcida que nos apoia aos 90 minutos. Então é isso. Estou muito grato, muito feliz.
18: Quem avançou sem sustos foi o Cruzeiro, diante da Chapecoense no Mineirão, 2-0. Já no duelo entre Grêmio e Mirassol na Arena em Porto Alegre, vitória do tricolor gaúcho por 1-0 com gol de Pavon. Já o Palmeiras se classificou mesmo perdendo para o Fortaleza em duelo realizado na Arena Pantanal em Cuiabá. O 3-2 para o Leão do Pici não foi suficiente para reverter o 3-0 do jogo de ida. Nesta quinta-feira, os últimos classificados serão conhecidos e 2 mandantes terão que reverter a desvantagem de 2 gols do jogo de ida. O Corinthians pega o Inter em Itaquera e o Vitória recebe o Atlético Paranaense no Barradão. As 2 partidas serão às 8 horas da noite. Agência Rádio Web com informações da Copa do Brasil, Daniela Esperon.
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21: Em princípio, termina nesta quinta-feira em Roma a 7ª rodada de negociações entre Israel e o Líbano. O objetivo do encontro é discutir um plano de segurança para o sul do país que permita a retirada das tropas israelenses e a transferência do controle da região para o exército libanês, de forma a evitar novos confrontos na fronteira envolvendo o braço armado do grupo xiita Hezbollah. A reunião, no entanto, é perturbada por novos ataques e combates entre as partes em conflito. Vamos conversar com a nossa correspondente em Milão, Júlia Valente, que acompanha o que vem sendo discutido. Júlia, bom dia. Como foram as conversas nos últimos dias e o que podemos esperar para hoje?
22: Olá a todos que nos acompanham. Olha, as conversas que começaram na terça-feira têm sido descritas como bastante produtivas, mas a reunião de ontem foi encerrada mais cedo, em meio a estes novos ataques israelenses no Líbano. Vale lembrar que Israel e Hezbollah estão em trégua desde o dia 27 de junho, mas o acordo vem sendo violado pelos dois lados. Mesmo assim, as negociações continuam avançando e, neste momento, estão divididas em 3 eixos principais: o político, o militar e o das questões de fronteira. Agora, o principal impasse continua sendo o desarmamento do Hezbollah, que é considerado um ponto essencial por Israel. Mas, segundo fontes envolvidas nas conversas, pela primeira vez, a delegação israelense teria recuado da exigência de que esse tema fosse definido antes dos demais pontos da negociação. O foco destes dois primeiros dias tem sido a discussão dos aspectos técnicos da chamada zona piloto, que deve ser criada no sul do Líbano como um teste do novo modelo de segurança. A proposta é que essa área passe gradativamente ao controle do exército libanês à medida que Israel retira as suas tropas. E se o modelo funcionar, ele poderá ser ampliado para todo o sul do país. Hoje, os detalhes dessas primeiras zonas piloto devem voltar à mesa de negociação e já está sendo discutida, inclusive, a possibilidade de ampliar a área piloto prevista inicialmente, mas ainda não há qualquer aprovação. Além disso, o Líbano deve tentar colocar em pauta a possibilidade de libertação de cidadãos libaneses detidos por Israel, a maioria deles combatentes do Hezbollah.
21: Júlia, as cinco primeiras rodadas de negociação aconteceram nos Estados Unidos. Agora, pela segunda vez, as conversas estão sendo realizadas na Itália. Por que essa mudança e também como a Itália tem atuado nesse processo?
22: Olha, a reunião acontece na Itália, mas está sendo realizada na Embaixada dos Estados Unidos. Isso porque os americanos seguem sendo os mediadores das negociações. A Itália é vista como um local mais neutro, já que Washington mantém uma relação muito próxima com Tel Aviv. No entanto, as autoridades italianas não participam diretamente das conversas, mas têm aproveitado o fato de Roma sediar as reuniões para reforçar a imagem do país como um ator importante na busca pela paz no Oriente Médio. Inclusive, na primeira vez em que as negociações foram realizadas aqui em julho, o partido da primeira-ministra Giorgia Meloni, o Fratelli d'Italia, fez publicações com a foto dela e a frase Itália, ponto de encontro da paz e do diálogo. Em abril, a própria Meloni foi a primeira chefe de Estado a fazer uma visita a países do Golfo Pérsico em meio à guerra entre Irã e Estados Unidos. Essa estratégia faz parte de um esforço do governo para fortalecer a imagem como influente em questões internacionais. Claro, de olho também nas eleições parlamentares que serão realizadas no ano que vem.
21: Outro fator que aproxima a Itália do Líbano é a participação dos italianos na UNIFIL, a missão de paz da ONU. O mandato da UNIFIL está previsto para terminar no final deste ano. Como as negociações em Roma, Júlia, podem impactar esse cenário?
22: Segundo a imprensa italiana, o próprio governo libanês defenderia que uma futura missão internacional seja liderada pela Itália em substituição à UNIFIL e que essa nova força também poderia ajudar a implementar as zonas piloto que estão sendo negociadas agora com Israel. A Itália, por sua vez, tem tentado liderar as discussões sobre alternativas para o fim da missão de paz da ONU. Em junho, durante a cúpula bilateral entre Giorgia Meloni e o presidente francês Emmanuel Macron, foi apresentada a proposta de uma nova missão internacional para garantir a estabilidade da região.
21: Obrigada, Júlia Valente, por suas informações para o Linha Direta de hoje. De Paris, Adriana Moisés, da Rádio França Internacional, em parceria com a Agência Rádio Web.
16: 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Hora certa!
1: 9:07.
17: O Brasil é o principal parceiro comercial da Argentina. A Argentina é o terceiro maior parceiro comercial do Brasil, mas nem isso tem garantido uma boa relação entre os mandatários dos dois países. A ideologia está dando um banho de bola no pragmatismo que deveria pautar as duas nações parceiras no Mercosul. As ofensas de Javier Milei contra o presidente Lula, em solo brasileiro, não poderia ficar sem resposta. No entanto, na avaliação do mestre em relações internacionais, José Victor Ferro, o Brasil acertou na diplomacia, mas os atores políticos erraram na resposta ao argentino.
20: Se o Milei, na verdade, iniciou a situação, os próprios agentes do governo brasileiro, né, fora de Itamaraty, poderiam ter respondido de modo mais cauteloso ou profissional. Do lado de Itamaraty, a gente tem uma resposta bastante cautelosa, bastante institucional, que, na verdade, só devolve a mesma medida realizada pelo governo da Argentina. E, por outro lado, a gente tem membros dentro do atual governo brasileiro que respondem à mesma medida, mas respondem à mesma medida agressiva, né, e completamente descabida, como aquela conversa que a gente diz, né, olha, se tem um louco gritando no bar, você vai lá e tenta gritar mais alto que ele. Não, né? Na verdade, você nem conversa com ele, né? Você não se coloca na posição dele, né? Você não se rebaixa no nível dele.
17: O ministro-chefe da Secretaria-Geral da Presidência da República, Guilherme Boulos, chamou Javier Milei de caricatura patética. O ministro da Fazenda, Dário Durigan, geralmente polido em suas falas, classificou o presidente argentino de palhaço. Para Vitor Ferro, as divergências políticas de Lula e Milei não devem afetar o pragmatismo econômico dos dois países.
20: Então, o corpo diplomático, os funcionários de carreira de ministérios, né, do Brasil e da Argentina, né, nesse nível mais institucional burocrático, a gente tem uma cooperação muito direta com a Argentina e que continua lá independentemente de governo. Embora os mandatários levantem o tom devido à própria política doméstica e também devido à própria política internacional, né, porque o Milei também tenta se colocar como líder na região, líder, né, conservador, líder dessa nova extrema-direita, embora a gente tenha essa polarização entre esses dois líderes, é fundamental dizer que, na verdade, o Brasil e a Argentina, do ponto de vista institucional burocrático, seguem ainda extremamente, numa cooperação extremamente estreita, com perdão da redundância.
17: O Brasil tem perdido espaço comercial na Argentina no governo de Milei. As exportações brasileiras para o país vizinho recuaram cerca de 18% em 2026. Entre os produtos vendidos pelo Brasil para a Argentina estão automóveis, autopeças, máquinas e equipamentos. Agência Rádio Web de Brasília, Alan Barbosa.
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0: Durante o ano, há muitas datas comemorativas e o comércio se prepara com expectativa positiva para as vendas do Dia dos Pais. De acordo com o levantamento da CNDL, Confederação Nacional de Dirigentes Lojistas, e do SPC Brasil, Serviço de Proteção ao Crédito, mais de 9 milhões de pessoas pretendem deixar a compra do presente para as vésperas da data comemorativa, movimentando o comércio de última hora. Com relação aos presentes mais procurados na data, Daniel Sakamoto, gerente executivo da CNDL, revela que não tem muita mudança do que costuma ser e fala sobre a preferência na forma de pagamento.
1: O que muda é que a cada temporada, a cada ano, né, o tipo e a tendência desse material muda, mas a lista de compras para os pais acaba sendo a mesma. São roupas, calçados, acessórios, cosméticos, perfumes, entra aquela questão das ferramentas, artigos eletrônicos e artigos esportivos. E a principal forma de pagamento já é o Pix. É bom para o consumidor, é bom para o lojista, então o Pix já acaba sendo a preferência.
0: Deixar a compra para a última hora pode pesar no bolso e comprometer a saúde financeira do consumidor. O gerente executivo da CNDL alerta para a importância de manter o orçamento sob controle.
1: São aproximadamente 30 bilhões de reais de expectativa de movimentação financeira. A gente sabe que são mais de 70 milhões de brasileiros inadimplentes e a pesquisa mostra que 37% deles afirmam que vão às compras mesmo endividados. Então é aquilo que a gente pode chamar de endividamento afetivo, né? A pessoa está com dificuldade, está com conta atrasada, mas mesmo assim não deixa de comprar um presente para os pais. Mas o momento é de cautela.
0: A pesquisa também revela que, em relação às compras, 77% dos entrevistados afirmam que vão fazer pesquisa de preço. O ticket médio de compra este ano é de R$ 280,00 e está maior do que o ano passado. Agência Rádio Web, produção e reportagem, Priscila Mendes.
17: Muito bom dia a você que está conectado e sintonizado na RFM 107.9. 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E vamos continuando com as nossas manhãs da R, trazendo sempre a melhor coletânea de notícias para você todas as manhãs.
4: O Tribunal de Contas da União entregou ao Tribunal Superior Eleitoral a lista de gestores públicos com contas julgadas irregulares nos últimos 8 anos.
3: O levantamento reúne mais de 6.100 responsáveis e será utilizado pela Justiça Eleitoral como um dos instrumentos para analisar os pedidos de registro de candidatura nas eleições deste ano. Estar na lista, no entanto, não significa inelegibilidade automática. A decisão cabe ao TSE, que vai analisar cada caso com base na lei da ficha limpa. Ao entregar a relação ao TSE, o presidente do TCU, ministro Vital do Rego, destacou que o documento é fruto de um trabalho técnico e frisou a importância da fiscalização das contas públicas para o processo eleitoral.
5: Este documento é fruto de um trabalho técnico exaustivo, rigorosamente pautado pelo devido processo legal e pelo amplo direito de defesa. O relatório que entregamos contém mais de 6.100 nomes.
3: Segundo o TCU, a lista será atualizada diariamente até a diplomação dos eleitos. O levantamento mostra uma redução de cerca de 3% no número de responsáveis em relação às eleições municipais de 2024. Ao receber o documento, o presidente do TSE, ministro Cássio Nunes Marques, afirmou que a relação fortalece a atuação da Justiça Eleitoral.
7: O conteúdo dessas listas, ela revela para toda a sociedade brasileira a transparência de gestores que tiveram contas irregulares, mas ela também subsidia a aferição pela Justiça Eleitoral de condições de elegibilidade, a aferição da existência de dolo específico ou não para a caracterização de inelegibilidade. Ela também subsidia a verificação
5: rigorosa. Baseia-se em 5 pilares fundamentais. Análise de contas julgadas.
3: A lista permanece disponível para consulta pública no portal do Tribunal de Contas da União. Agência Rádio Web, de Brasília, Yuri Hudson.
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23: Em mais uma rodada de pesquisas realizadas pela Quest, Luiz Inácio Lula da Silva, do PT, e Flávio Bolsonaro, do PL, se consolidam como os postulantes reais à presidência da República. Faltando menos de 2 meses para o primeiro turno das eleições, os dois dão pouco espaço para os adversários. O levantamento mais recente aponta Lula com 39% das intenções de voto, enquanto Flávio Bolsonaro chega a 30%. Os demais postulantes ao cargo seguem patinando, sem se aproximar de 10% das intenções de voto. Professor do curso de Relações Internacionais da ESPM, Fábio Andrade, avalia que a projeção nacional dos dois candidatos, aliada ao curto espaço de tempo e altos custos de campanha, torna improvável o crescimento de uma outra candidatura.
24: A rigor, a gente já tem 2 candidatos fazendo campanha desde dezembro do ano passado, o que eu avalio que dificulta a vida dos concorrentes, né? Os concorrentes têm que se fazer conhecidos, além dos seus domicílios eleitorais, têm que se fazer mais conhecidos nacionalmente. O tempo e o próprio custo associado a conseguir se fazer conhecido nacionalmente, construir uma imagem confiável em nível nacional, são elementos que jogam contra candidaturas que pretendem se apresentar como terceira viabilidade.
23: A pesquisa Quest também mostrou uma leve queda de Lula e um crescimento de Flávio, ambos dentro da margem de erro. Mas quando a projeção é em relação ao segundo turno, o cenário pouco muda para o atual presidente, que mantém um índice de intenção de votos que varia entre 44% e 46% sobre os demais candidatos, que crescem todos eles nessa disputa contra Lula. O cientista político Rodrigo Prando aponta que a rejeição ao partido do ex-presidente é um dos fatores que ainda pesa na avaliação do eleitorado e mantém até mesmo estas outras candidaturas menores competitivas caso chegassem a um eventual segundo turno.
25: Então a gente tem, no mínimo, 30% de um sentimento muito arraigado de antipetismo. Perceba que tirando o Flávio Bolsonaro, que é o principal competidor do Lula, num segundo turno, a gente tem uma dificuldade enorme, né? Porque o Lula, no segundo turno, ao competir com outros, por exemplo, o Renan Santos, que pontua com 4% no primeiro turno, vai a 35% num eventual segundo turno. O Ronaldo Caiado, melhor ainda. A grande questão é que nenhum desses tem força para avançar para um segundo turno.
23: A pesquisa Quest ouviu 2.004 eleitores entre os dias 31 de julho e 3 de agosto. Ela foi contratada pela Genial Investimentos com margem de erro de 2 pontos percentuais para mais ou para menos. O nível de confiança é de 95%. O levantamento foi registrado no Tribunal Superior Eleitoral sob o número BR-06591-2026. 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Produção e reportagem, Eduardo Amaral.
16: Hora certa!
2: 9:19.
6: Neste mês, a Lei Maria da Penha completa 20 anos como um dos principais instrumentos de proteção às mulheres brasileiras. Entre os mecanismos criados pela legislação, as medidas protetivas de urgência se tornaram uma das ferramentas mais importantes para interromper o ciclo da violência e garantir a segurança das vítimas. Ao contrário do que muita gente imagina, a mulher não precisa esperar sofrer uma agressão física para solicitar uma medida protetiva. Situações de violência psicológica, ameaças ou qualquer contexto que coloque a vítima em risco também podem justificar o pedido. A juíza de direito, Andrea Horsene, integrante da Coordenadoria Estadual da Mulher em Situação de Violência Doméstica e Familiar do Tribunal de Justiça do Rio Grande do Sul, explica que a medida protetiva é um instrumento de proteção que pode ser concedido mesmo sem a abertura de um processo criminal.
8: As protetivas, elas podem ser pedidas por qualquer mulher que se ache em situação de risco, independente da existência de crime. Então, mesmo que não exista crime, ou mesmo que ela não queira representar, não queira a existência de um processo criminal, elas podem pedir, sim, a medida protetiva.
6: As medidas podem determinar, por exemplo, que o agressor mantenha a distância da vítima, seja proibido de fazer contato por qualquer meio, deixe a residência do casal, utilize monitoramento eletrônico ou participe de grupos reflexivos de gênero. O pedido pode ser feito na delegacia de polícia, que encaminha a solicitação ao judiciário. Também pode ser apresentado por meio de advogado ou da defensoria pública. A análise costuma ocorrer de forma rápida para garantir proteção imediata à mulher.
8: De regra, menos de um dia. No próprio dia que a medida chega, ela já é analisada. Então, aqui no Rio Grande do Sul, foi destaque nacional também pelo prazo exíguo, né, de análise. E a média é um dia, né, dentro do próprio dia. Em 24 horas, a mulher já tem a decisão sobre a medida.
6: As medidas protetivas foram criadas justamente para prevenir novas situações de violência e oferecer uma resposta rápida às mulheres em situação de risco. Por isso, não é necessário esperar que a violência se agrave para buscar ajuda. Informação e acesso à rede de proteção são fundamentais para romper o ciclo da violência doméstica. Agência Rádio Web. Produção e reportagem.
22: Você sabia que a enxaqueca é um dos problemas de saúde que mais trazem prejuízos para a população brasileira? Muito mais do que uma simples dor de cabeça, trata-se de uma doença neurológica que atinge principalmente as mulheres e traz reflexos não só para quem sofre com as crises, mas também para o mercado de trabalho e o sistema de saúde. O médico neurologista Márcio Natan explica os impactos da enxaqueca na vida dos pacientes.
10: As pessoas têm dor, têm desconforto com a luz, têm náusea, muitas vezes vômitos, imprevisibilidade. Isso gera uma ansiedade, uma angústia muito grande, porque eles sabem que se tiverem uma crise não vão conseguir operar e não tem como prever. Relação familiar, relação das pessoas mais próximas, porque vão acabar cancelando compromissos de última hora. Outro elemento é o profissional, uma lentidão do raciocínio, um esquecimento frequente, fora às vezes que a pessoa realmente não tem condição de manter o trabalho.
22: Um estudo do Instituto Alemão Vifor, realizado em parceria com a Federação Latino-Americana da Indústria Farmacêutica, a Fifarma, mostrou que a carga econômica da doença consumiu 1,6% do Produto Interno Bruto Brasileiro em 2022. Isso significa aproximadamente 168 bilhões de reais em perdas anuais. O índice é comparável ao impacto econômico do câncer. Segundo Márcio Natan, os tratamentos chamados de preventivos podem ajudar a controlar a doença.
10: Alguns medicamentos usados para tratar enxaqueca são medicamentos de hipertensão, outros são antidepressivos, outros são anticonvulsivantes. é que esse tipo específico de molécula usada para tratar essa doença, por uma sorte, uma coincidência, age também no sistema de neurônios que está envolvido na geração dos sintomas da enxaqueca.
2: Está aberta uma consulta pública sobre a incorporação ao SUS do tratamento profilático da enxaqueca crônica em adultos que apresentaram resposta inadequada, intolerância ou contraindicação a pelo menos 3 medicamentos profiláticos. Para participar da consulta pública, acesse o portal brasilparticipativo.presidencia.gov.br. Agência Rádio Web, produção e reportagem, Carolina Cassola e Regis Salvarani.
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4: Hora certa.
5: 9:32.
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4: Hora certa.
5: 9:34.

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1: Louvado seja nosso Senhor Jesus Cristo, para sempre seja louvado. Querido povo de Deus, é quinta eucarística. Graças e louvores se deem a todo momento ao Santíssimo e Diviníssimo Sacramento. Amados filhos e filhas, hoje nós estamos no sétimo dia da novena, rezando pelos pais e pedindo, Sagrada Família de Nazaré, a minha família, vossa é, rezar pelos pais vivos e falecidos em todas as suas necessidades. Também hoje celebramos a transfiguração do Senhor. Quero saudar a todos, saúdo-os a partir da Rádio Evangelizar, de onde tudo começa, as rádios irmãs, cujos nomes cito neste momento.
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1: Saúdo a você pela TV Evangelizar, sinal digital em todo o país, em várias cidades, canal aberto, pelo YouTube, Padre Manzotti Oficial. Padre Manzotti Oficial, agora, com a oração da manhã e o Evangelho do dia, no Padre Manzotti Oficial. E pelos aplicativos da Associação Evangelizar é Preciso e todas as plataformas digitais. Está disposto a rezar? Está disposta a se colocar na presença de Deus? Então hoje vamos juntos. Novena da Sagrada Família, rezando pelos pais. Transfiguração do Senhor, em nome do Pai, do Filho e do Espírito Santo. Amém. Naquele tempo, diz o Evangelho de hoje, próprio da transfiguração, Jesus tomou consigo Pedro, Tiago e João e os levou a um lugar à parte, sobre uma alta montanha, e foi transfigurado diante deles. O seu rosto brilhou como o sol, e suas roupas ficaram brancas como a luz. Nisto, apareceram-lhe Moisés e Elias, conversando com Jesus. Então Pedro tomou a palavra e disse, Senhor, é bom ficarmos aqui. Se queres, vou fazer três tendas, uma para ti, outra para Moisés e outra para Elias. Pedro ainda estava falando, quando uma nuvem luminosa os cobriu com sua sombra. E da nuvem uma voz dizia, este é o meu filho amado, no qual eu pus todo o meu agrado. Escutai-o, este é o meu filho amado, no qual eu pus todo o meu agrado. Escutai-o. Quando viram isso, os discípulos ficaram muito assustados e caíram com o rosto por terra. Jesus se aproximou, tocou neles e disse, levantai-vos. Não tenhais medo. Os discípulos ergueram os olhos e não viram mais ninguém, a não ser somente Jesus. Quando desciam da montanha, Jesus ordenou-lhes, não conteis a ninguém esta visão até que o Filho do Homem tenha ressuscitado dos mortos. Jesus tomou Pedro, Tiago e João, seu irmão. É assim que começa o texto. E os levou para uma alta montanha. Ele nos leva hoje a essa alta montanha. E somos chamados a celebrar hoje, a vivenciar hoje sua transfiguração. Somos chamados hoje a contemplar verdadeiramente o Senhor na sua glória. Sabemos que esta transfiguração é a oportunidade que Jesus deu aos apóstolos de vê-lo glorificado antes de vê-lo crucificado. Vê-lo glorificado antes de vê-lo crucificado, para que não tivessem dúvida de que ele era o Messias. Mas a grande frase hoje para todos nós é a voz que se ouviu e que deve calar em nosso coração: este é o meu Filho amado, no qual eu pus todo o meu agrado. Escutai-o. Senhor, primeiro dai-nos a graça de reconhecer em Jesus Cristo, Filho amado do Pai. Dai-nos a graça de uma fé inabalável. Dai-nos, Senhor, também ouvidos para escutá-lo. Não escutá-lo de forma passiva, mas escutá-lo e viver a prática do Evangelho. Senhor Deus, dai-nos esta graça. Ensina-me, Senhor, a seguir-te pelo caminho estreito de Jerusalém, para que eu possa contigo fazer a experiência da glória, onde serei reconhecido como filho, do mesmo modo que na tua transfiguração me dás a conhecer a tua divindade. Senhor Deus, que esta transfiguração possa despertar em mim o desejo de ser transfigurado em Cristo, de ser transfigurado no Cristo Jesus. Hoje, quinta eucarística, quais as intenções que você coloca? Eu digo, o dia todo é eucarístico. Quais são as suas intenções? Eu tenho algumas no meu coração. Você certamente tem as suas. Rezando pelos doentes, rezando pelos cuidadores, rezando por aqueles que se confiam às nossas orações. Coloque e apresente diante de Deus e peça: Senhor, tenha misericórdia e haja. Senhor, olhai para as nossas necessidades e súplicas. Eu só comecei o programa. Eu vou para o intervalo e volto já. Não mude de estação. Não mude de canal. Volte comigo rezando. Eu volto já.
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4: Hora certa.
5: 10 horas e 10 minutos.
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0: Queridos filhos e filhas, eu quero dizer que nós estamos com as últimas vagas, passos da misericórdia. 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Nós iremos para Budapeste, capital húngara. Depois iremos para Viena, na capital da Áustria. Iremos até Olomouc, na República Tcheca. Iremos até Cracóvia, a cidade que é patrimônio mundial da Unesco, onde tem também o convento, o santuário da Divina Misericórdia, com a imagem de Jesus Misericordioso e relíquias de Santa Faustina Kowalska, a Częstochowa, a Madonna Negra, a Rainha da Polônia, um santuário do século XVII, Wadowice, a cidade da infância de São João Paulo II, e depois uma visita marcante no centro de concentração de Auschwitz. 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Narayane, falei certo o seu nome, querida? Bom dia.
1: Bom dia, Padre Reginaldo. Falou.
0: Deus abençoe. Seja bem-vinda.
1: Que emoção falar com o Senhor, sou bênção.
0: Deus abençoe, Narayane. De onde você fala?
1: Eu sou de Fagundes, no estado da Paraíba.
0: Fagundes, estado da Paraíba. E como é que você me acompanha?
1: Parabólica Digital, YouTube e aplicativo, Padre.
0: Tá certo, Parabólica Digital, todo o Brasil, cobertura nacional. Também ela disse pelo aplicativo da obra Evangelizar e YouTube. Fala, querida, você tá emocionada, né?
1: Muito, tô tremendo, Padre, aqui.
0: Ô, filha, hoje é teu dia.
1: Ô, Padre, eu tenho testemunho, eu vou começar pelo testemunho.
0: Tá bom.
1: Padre, em 2016... Eu passei muito mal em casa e fui encaminhada às pressas para um hospital aqui em Campina Grande. Chegando lá, pedindo vários exames e uma ressonância magnética. E nessa ressonância, foi acusado de um tumor cerebral.
0: Misericórdia.
1: Foi sim. A minha família entrou em desespero e eu, né? Só que antes de saber que eu estava com o tumor, a minha visão já estava baixando, eu estava ficando cega.
0: Entendi.
1: Aí era um tumor que já estava afetando o meu nervo óptico. Ficamos todos desesperados, a minha família ali, não sabíamos o que fazer. O médico falou, opera, ou, infelizmente, não tivemos demora, fui encaminhada para o centro cirúrgico.
0: Só tinha essa opção, operar.
1: Operar. Foi feita a cirurgia, tudo ocorreu bem, o tumor foi retirado. Só que, infelizmente, fiquei com as sequelas nas vistas. Hoje só tenho 2% da minha visão, mas estou vivo.
0: Qual é a sequela? Não deu para ouvir.
1: A sequela nas minhas vistas, Padre. Eu só tenho 2% da visão.
0: Entendi.
1: Eu não enxergo quase nada. 6 meses depois, fazer outra ressonância para saber se o tumor havia sumido por completo.
0: Certo.
1: E, infelizmente, não. Ele estava voltando.
0: Entendi.
1: Foi marcada outra cirurgia, Padre, para retirar de outro tumor.
0: Certo.
1: Isso já no ano de 2018.
0: Certo.
1: Aí as minhas vistas foram fracando mais ainda. E descobri o programa do Senhor, descobri a Evangelizar.
0: Que bênção.
1: Foi uma bênção, foi um presente de Deus. E em frente a Jesus e a Santa Chagas, eu prometi. Meu Jesus e a Santa Chagas. que eu saí viva, pelo menos viva. Não preciso devolver a minha visão, eu só quero viver.
0: Sim.
1: Fiquei sem andar, padre, um ano, uma cadeira de rodas também.
0: Puxa.
1: Se eu sair viva, eu vou me tornar uma... Ai, tô nervosa, eu vou me tornar...
0: Uma mensageira da capelinha.
1: Mensageira, não, é uma associada da obra.
0: Associada da obra, tá. E aí? Alô?
1: Oi, padre.
0: Oi. E aí,
1: eu
0: minha querida?
1: Eu fui curar.
0: Amém.
1: Depois da última cirurgia, recebi a ressonância, fui mostrar ao médico, simplesmente, Narayane, você está curada.
0: Oh, graça recebida.
1: Graça testemunhada, está acontecendo, está acontecendo.
0: Amém, querida. Louvado seja Deus.
1: Não quero dizer isso, não quero falar com o senhor, padre.
0: É, hoje era teu dia e contar essa maravilha de Deus.
1: Padre, eu queria deixar meu filho em oração também.
0: Diga os nomes, querida.
1: O nome do meu filho é Rian.
0: Tá.
1: Minha família é a minha tia Maria Luísa.
0: Tá. Meu Deus,
1: amém. Minha mãe Maria do
0: Tá.
1: E a tia Edson Pereira Moizinho.
0: Certo. E o nome do seu pai? Nós estamos na novena dos pais.
1: Sim. Meu nome é do meu pai. Meu pai é falecido. Porque eu tenho registrado o nome do meu.
0: Tá.
1: É Manuel Honório Filho. Ele já faleceu quando eu tinha 8 anos. No ano de 1998.
0: Tá bom.
1: Ele me deixou com 8 aninhos. Mas
0: que Deus o tenha em bom lugar.
1: E ele está, era um homem muito bom. Não é porque... Mas era um homem muito bom. Seu Emanuel Anário, muito.
0: Que Deus abençoe, Narayane. Era seu dia, graça recebida, graça testemunhada. Que Deus abençoe você e que como essa alegria que você tem nas santas chagas de Jesus, a alegria de viver, como ela mesma disse. Para mim, viver já era uma grande graça. Deus seja louvado e obrigado por ter se tornado associada da obra Evangelizar é Preciso. Meu abraço a Fagundes, que pertence à Diocese de Campina Grande, Paraíba, Dom Dulcênio Fontes de Matos. Faça como ela. Se você ainda não é, torne-se um associado da obra Evangelizar é Preciso. Aproveite. Ligue, torne-se um associado e a melhor forma de você pedir oração. Hoje eu celebro a missa em horário alternativo às 5:30 da tarde. Mas quando você liga e deixa seu pedido de oração, fica pelo menos um mês o seu nome no santuário. 0800-410-6060. Você não vai falar com máquina não. São nossos atendentes, moças, rapazes, que são qualificados, treinados para acolher seu pedido de oração. Torne-se um associado. Mande também pelo 41-3221-6060. Filhos amados, povo querido, nós vamos para o intervalo e voltamos com a leitura orante da palavra de Deus. A pergunta que eu faço, você acompanhou a catequese de terça-feira sobre as crises da alma, por acaso? E acredite, infelizmente, muitas vezes passamos por crises na alma. Catequese no YouTube Padre Manzotti. Aproveita, se inscreva no YouTube, eu volto já. Ah, eu tenho novidade para você depois do intervalo. Tem novidade leitura orante. Volte comigo.
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0: Hoje nós vamos começar. Hoje nós vamos começar a segunda carta de São Paulo aos Coríntios. Mas eu dizia que nós temos uma novidade. Atenção, querido povo de Deus, quero anunciar com grande carinho que dia 15 de agosto eu farei com vocês os 40 dias da Quaresma de São Miguel. Quaresma de São Miguel, onde vamos rezar pedindo a São Miguel. Você vai fazer um propósito. Vai começar no sábado que antecede a Assunção de Nossa Senhora, dia 15 de agosto. Que horário, padre? Às 9h30 da manhã, meia hora antes da experiência de Deus. E qual vai ser sua intenção? Já que você se programa para acompanhar a experiência de Deus, meia hora antes, a Quaresma de São Miguel. Uma imagem que eu trouxe na mão, lá do Monte Gargano. A imagem de São Miguel Arcanjo, numa das viagens, das peregrinações que fiz. Também as relíquias, a própria imagem já é uma relíquia, porque é trazida de lá. E também um quadro de São Miguel Arcanjo com a relíquia das pedras onde eu celebrei missa. Portanto, querido povo de Deus, fica aí a novidade. Dia 15 de agosto, no YouTube Padre Manzotti. exclusivo no YouTube Padre Manzotti, 40 dias, a quaresma de São Miguel. Você tem uma intenção? Vai pensando, vai refletindo. Eu tenho várias intenções. E nós vamos rezar 40 dias com São Miguel Arcanjo. Vem Arcanjo São Miguel. Vem Arcanjo São Miguel. Vão tua espada defender. Vão teu escudo proteger. 9:30 da manhã. YouTube Padre Manzotti, exclusividade. E agora, vamos juntos? Bíblia aberta, cartilha,

segunda carta de São Paulo aos Coríntios. Vamos lá? Começa Paulo a dizer: eu, Paulo, apóstolo de Cristo Jesus, pela vontade de Deus, escrevo junto com meu irmão Timóteo esta carta à Igreja de Deus que está na cidade de Corinto, e também a todo o povo de Deus espalhado por toda a província de Acaia. Interprete ali os primeiros destinatários a quem Paulo dedicou a carta. Foi a comunidade de Corinto, mas todas as comunidades, então, a nós. A nós, a todas as comunidades de hoje. Sigamos, versículo 2. A saudação paulina. Que a graça e a paz de Deus, o nosso Pai, e do Senhor Jesus Cristo estejam com vocês. Então eu também digo isso. Onde quer que você esteja, não importa o tamanho da sua perturbação, não importa o tamanho da tua angústia, a extensão do teu medo, a intensidade do seu medo, eu desejo a você que a paz, a graça e a paz de Deus, o nosso Pai, e do Senhor Jesus Cristo estejam com vocês. Versículo 3. Louvado seja Deus, o Pai de nosso Senhor Jesus Cristo. Faça tu essas palavras. Padre, eu já não tenho muito motivos para louvar a Deus, não. Tem sim. Tem. Embaixo das cinzas você vai encontrar uma chama ardente. Atrás dos véus está Deus. Mesmo depois da neblina, a paisagem é bonita. Mesmo que você esteja na dor, diga: louvado seja Deus, o Pai de nosso Senhor Jesus Cristo. Veja que lindo agora. Pai bondoso, o Deus de quem todos recebem ajuda. Sim, Senhor. Eu te louvo e agradeço, Pai bondoso, porque de ti eu recebo ajuda. Diga de novo. Talvez não seja o momento que você queira estar passando, mas é o momento presente. Então diga: Pai, eu te louvo. Não entendo, Senhor. Há coisas que não compreendo, Senhor, mas eu te louvo. E eu sei que é de ti que vem a ajuda. Ajuda-me, Senhor. Versículo 4, e aqui existe uma palavra que eu tenho certeza que vai calar profundamente no seu coração. Profundamente. Ele nos auxilia em todas as nossas...

0: asma.
1: Pneumonia.
0: E eu já deu duas pneumonias. Aí eu fiquei internada duas vezes.
1: Entendi.
0: Aí eu tenho que fazer um exame chamado broncoscopia pulmonar.
1: Tá.
0: E é difícil esse exame. Aí eu peço oração, senhor.
1: Claro, filha. Primeiro você tem que ficar calminha, tá? Deus vai estar do teu lado. Você não vai correr risco de jeito nenhum. Eu lhe garanto, você vai fazer o exame tranquila e você vai fazer um bom diagnóstico, vão acertar na medicação e você vai melhorar bastante, tá bom?
0: E meu pulmão tá fraco, tem um que tá 44%.
1: Como?
0: Meu pulmão tá fraco e tem um que tá 44%.
1: Tá bom, mas apesar de tudo isso, você acredita que Deus vai te ajudar, acredita?
0: Sim, eu tenho fé que Deus vai me curar.
1: Isso mesmo.
0: E eu vou ser uma criança feliz, com uma saúde boa.
1: Isso.
0: Eu tenho fé que vai dar certo.
1: Com certeza. Olha, filha, eu sei que eles ficam falando essas coisas pra você. Não sei se deveriam, mas eu quero que você confie mais em Deus. E quando começarem a falar sobre isso, não precisa ficar matutando, dormindo, acordando, não. Eu quero que você coloque a mão no seu peito agora.
0: Sim, coloquei, padre.
1: Então repita comigo. Querido Jesus.
0: Querido Jesus.
1: Meu amigo.
0: Meu amigo.
1: Eu creio.
0: Eu creio.
1: Que eu serei curada.
0: Que eu serei curada.
1: Senhor.
0: Senhor.
1: Guie os médicos.
0: Guie os médicos.
1: Que o exame aconteça.
0: Que o exame aconteça.
1: E que nada de mal aconteça comigo.
0: E que nada de mal aconteça comigo.
1: Eu quero ficar curada.
0: Eu quero ficar curada.
1: Derrame uma gota do seu precioso sangue.
0: Derrame uma gota do seu precioso sangue.
1: Sobre o meu pulmão.
0: Sobre o meu pulmão.
1: Cura minha pneumonia.
0: Cure a minha pneumonia.
1: E cure essa asma.
0: E cure essa asma.
1: Vamos rezar juntos? O que você quer rezar? Uma Ave Maria, um Santo Anjo ou um Pai Nosso?
0: Um Pai Nosso.
1: Então vamos rezar juntos. Pai nosso que estais nos céus, santificado seja o vosso nome. Venha a nós o vosso reino. Seja feita a vossa vontade, assim na terra como no céu. O pão nosso de cada dia nos dai hoje. Perdoai-nos as nossas ofensas, assim como nós perdoamos a quem nos tem ofendido. E não nos deixeis cair em tentação, mas livrai-nos do mal. Senhor Jesus, vós que dissestes, deixai vir a minhas criancinhas, porque delas é o reino dos céus. Nós te entregamos essa tua filha Heloísa. Senhor, que ela não fique amedrontada com tantas informações, mas que ela seja confiante em ti e que ela possa ser curada e, como ela disse, ser uma criança feliz, curada por um milagre das tuas santas chagas. Amém. Deus abençoe, Heloísa. E você...
0: Mais uma coisinha?
1: Claro.
0: Eu queria... Minha tia Rosângela, ela é associada.
1: É.
0: Do padre, todo dia ela não perde um programa do Senhor.
1: Tá bom. E?
0: Pedi oração para ela e para minha mãe e toda a minha família. Tá. Abílio e Ferreira.
1: Anotei. Você é uma menina muito esperta. Abílio e Ferreira, anotei. Agora, filha, não fica preocupado demais com essa enfermidade, não. Você vai ficar curada, tá bom?
0: Em nome de Jesus.
1: Amém, querida.

0: abraço a Roseli, a neta Heloísa, Cacoal Rondônia, acompanha pelo YouTube. Lá nos transmite a rádio Samaúma FM, lá de Ji, Paraná, Dom Norbert Hans Christopher Foester. Alda, bom dia.
1: Oi, padre, bom dia, sua bênção.
0: Deus abençoe, de onde você fala?
1: De Engenheiro Beltrão, Paraná.
0: Como que você me acompanha?
1: Eu acompanho pela televisão, pela rádio.
0: Tá certo, então Engenheiro Beltrão, Paraná, diga lá, filha, o que, que você quer partilhar?
1: Padre, eu tô agoniada por querer pedir pro senhor, que eu tô pedindo para Jesus da Santa Chaga, para todos os santos, ajudar a cuidar da minha filha, Anilda Nunes Teixeira, que nós estava tratando dela como depressão, achando que ela estava com depressão. Ela foi ficando esquecida, e daí, depois que ela ficou assim, sem falar mais, aí nós levou ela, foi pedir transferência para o hospital melhor, para o hospital de Campo Mourão. E lá eles fizeram a tomografia da cabeça, lá que descobriu que ela está com tumor na cabeça.
0: Oh, misericórdia.
1: Então, padre, o que eu peço para o senhor é uma benção, que Jesus da Santa Chaga, todo mundo está fazendo as orações.
0: Claro.
1: Porque os médicos falam que não tem como fazer nada, mas eu não perco a fé, que o Deus dos... O médico dos médicos tratar de cuidar dela e dos médicos para acertar o tratamento.
0: Claro, vamos levar, levarei na missa das 5:30 da tarde, a Nilda, vamos colocar na novena. E não só hoje, muitas missas serão celebradas na intenção da Nilda. Tá bom, querida?
1: Tá bom, padre.
0: Fica com Deus e não se desespere. Como você mesmo falou, o médico dos médicos é Jesus. Infelizmente eu tenho que ir para o intervalo, mas foi o suficiente para colocar a intenção. Eu volto já, volte comigo.
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0: Eu falava com a Alda e ela pediu oração para a Nilda. Coloque como intenção. Lá do Engenheiro Beltrão, Paraná, acompanha pela Rádio Colmeia FM de Maringá. Também tem a Rádio Colmeia News de Campo Mourão, Dom Evandro Luiz Brown, da Diocese de Campo Mourão. Ontem eu coloquei nas redes sociais, no Instagram, os 5 conselhos de Paulo. E eu quero dizer assim, lá tem 5 conselhos. E o último é: em tudo que você fizer, faça com amor. Achei tão bonito aqui, uma professora, Célia Paiva Lima: sou professor e faço com amor. Isso é maior. A Júlia: faço tudo com amor, independente do que aconteça. Dou o melhor de mim. E assim por diante, muita gente partilhando. Por isso eu uso das redes sociais para evangelizar. Inclusive hoje, a palavra de Deus vai ficar para nós no seu coração hoje. Mas se quiser completar lá, tem no Instagram. O Senhor o Pai bondoso nos auxilia em todas as nossas aflições. Filhos amados, hoje é aniversário de Dom José Rui Gonçalves Lopes, da Diocese de Caruaru, Pernambuco. Rádio Diamante FM, Diamante do Sul, Paraná. TV Evangelizar, canal 16.1, Santarém, Pará. Vox Music, Vargem Grande, Minas Gerais. Fibron TV STB, Vargem Grande, Vargem Alegre, Minas Gerais. E aniversário da Carol Turmena, que é uma grande colaboradora da obra Evangelizar é Preciso, com programa de rádio, programa diário na TV Evangelizar. Querida Carol Turmena, Deus a abençoe com muitas graças e bênçãos do céu. Lembro a todos que da agenda dos Estados Unidos, só vou falar as datas e dizer: faça a sua inscrição. 1516, Randson, Massachusetts, Clube Português. 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Vamos juntos, amado povo de Deus, para a novena de hoje, sétimo dia. Rezemos.
1: Jesus, Maria e José, minha família vossa é.
0: Sagrada família de Nazaré, coloco-me em oração por todas as famílias e clamo que as famílias aqui na terra tenham o discernimento necessário para fugir de todas as ciladas dos Herodes de hoje, como fizeste na Gruta de Belém, na fuga do Egito. Jesus, Maria, José, eu coloco como intenção especial os pais aqui na terra. Diga o nome dos pais, vivos ou falecidos. Aos falecidos, Senhor, pedimos o descanso eterno e que a luz perpétua os ilumine. Descanse em paz. Amém. Aos pais vivos, pedimos saúde, prosperidade e paz. Senhor, abençoai e santificai as famílias e de modo especial os casais. Aperfeiçoai o amor dentro do matrimônio. Fazei com que sempre lembrem o pacto nupcial que possam a cada dia, no perdão, no diálogo, na fidelidade, reavivar o amor que os une. Senhor, que o perdão seja abundante, que o amor seja constante e o diálogo constante.

Anjos, lembrando que este ano nós vamos ter, a partir do dia 15 comigo, 9:30 da manhã, meia hora antes da experiência, a quaresma de São Miguel. Evangelizar é preciso.

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7: Hora certa.
1: 11:02.
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0: meus amados e minhas amadas, bom dia! A partir de agora, você ouve pelas ondas da Rádio RFM, aqui da cidade de Rafar, São Paulo, o programa Humanidade Nova, Deus mais perto de você. E hoje, uma manifestação antecipada da glória do Senhor e profecia de seu êxodo para o Pai, a celebração deste dia traz à luz a dimensão pascal e escatológica. Quero falar para vocês que quando você fala escatológica, você se refere ao fim do mundo. Escatologia é a ciência que estuda o fim dos tempos. Juízo final, se vocês preferirem, né? Que muita gente também fala juízo final. É isso mesmo. Então, à luz da dimensão pascal e escatológica da liturgia e de toda a vida cristã, a palavra do Pai preanuncia a adoção filial dos que, escutando e seguindo o Filho predileto, se tornam seus irmãos. Lucas capítulo 8, versículo 21. E partícipes da transfiguração eterna. A festa de 6 de agosto, originariamente celebrada no Oriente, foi estendida a toda a igreja por Calixto III em 1457. Eu queria falar para vocês, esse pedacinho aqui também é importante, escuta isso, ó. Numa nuvem luminosa apareceu o Espírito Santo e a voz do Pai se fez ouvir. Este é o meu filho muito amado, no qual eu coloquei todo o meu amor. Exortai-o, escutai-o. Irmãos e irmãs, na festa da transfiguração do Senhor, Jesus revela a sua glória e nos convida a contemplar a plenitude de seu amor e majestade. Como os discípulos no monte, somos exortados a permanecer atentos à voz de Deus e a reconhecer Cristo como luz e caminho para nossas vidas. Olha, meus amigos, eu vou dizer uma coisa para vocês. O evangelho de hoje é um evangelho que ele preenche meu coração. É um evangelho que eu gosto demais. Daqui a pouco, a Eliana do Meneghetti vai estar proclamando este evangelho. Mas esse evangelho aí, ele mostra, eu uso inclusive esse evangelho, o que acontece nele, quando eu estou fazendo oração pelos meus familiares, pelos falecidos, principalmente pelos falecidos. Jesus se transfigura lá no monte, vocês vão ver isso no evangelho, e os apóstolos, quando olhavam para Jesus, ele leva dois discípulos com ele. Mas quando os discípulos, Eliana, olhavam para Jesus, só viam o homem. Quando ele sobe ao monte e leva os dois discípulos lá, ele se transfigura e uma luz muito forte sai dele. A roupa dele fica toda branca, você vai ler isso no evangelho. A roupa dele fica toda branca e o evangelho vai dizer que nenhuma lavadeira aqui da terra conseguiria fazer um branco tão grande quanto eram as vestes dele. Naquele momento, os dois discípulos ali presentes, eles vão ver um outro Jesus. Não mais o Jesus homem, mas vão ver o Jesus Deus na sua plenitude. E quando eu faço minhas orações, eu falo assim, eu cito as pessoas falecidas que eu quero que ele acolha, e quando eu peço para ele acolher, eu peço que ele acolha naquele jeito transfigurado dele, que receba todos os falecidos naquela luz, naquele brilho, onde ele está mostrando a sua divindade. Eu uso muito, e esse evangelho me cativa muito. E eu uso muito isso que aconteceu com Jesus, essa transfiguração, para realmente pedir para que ele dê a luz que não se apaga a todos os falecidos. Seria um modo de dizer para ele ressuscitar as pessoas, né? Como ele ressuscitou. É muito lindo esse evangelho. Daqui a pouco você vai fazer, Eliana, você vai concordar comigo que ele é muito lindo. E eu vou prestar bastante atenção a hora que você estiver proclamando, e depois nós vamos comentar a respeito dele. Agora eu quero dar aqueles bons dias que eu sempre dou, né? Mas eu quero pedir para a Eliana dar o bom dia para esses ouvintes que você tem na sua lista aí. Eliana tem uma lista enorme aí. Primeiro, bom dia, Eliana. Seja bem-vinda para mais um programa Humanidade Nova. É sempre um prazer tê-la aqui conosco.
1: Obrigada.
0: E seja bem-vinda e pode colocar aí a sua lista dos ouvintes que você tem.
1: Ok, bom dia Getúlio, bom dia Chico, bom dia Natan, bom dia Jorge, bom dia para meu filho Eduardo, minha filha Patrícia, minha amiga Rosângela Bonagúrio Albiero, seu esposo João Albiero, a sua mamãe Olívia Piai Bonagúrio, a sogra da Rosângela, dona Natalina Albiero, minha amiga Deusa Borghese, dona Natalina Almeida, dona Cecília Barbosa, Neuza Campagnoli, Neuza Ricomini, seu José Alves, Claudete Lima, Alia Marreto, o meu vizinho, seu José Carlos, e a sua esposa, dona Marina, a minha prima Vânia Anacleto Lourençon, a minha prima Tuto Anacleto, a dona Maria Mancini, que completou 100 anos, a minha prima Sandra Mancini, a dona Maria de Lourdes Grupo, dona Jandira Nabas Marques, a aniversariante de hoje, Andréa Fontolan Alves, a dona Norma Professora, a dona Geni Helena, a Maria de Lourdes Chagas, a Maria de Lourdes Manfrinati e a dona Maria Saraiva.
0: Então, a minha lista, bom dia Alfredo, bom dia José Aparecido, motorista da MM Souza, bom dia Natan, bom dia Júlia, bom dia Chico Rebete, bom dia Davilson do Cinema, bom dia Jorge Stanislau, bom dia Marli Machado, bom dia Maria do Socorro, bom dia professora Luci Waldman, bom dia Marco Antônio Brigatti, bom dia Fernando Cardoso, bom dia Sandro, bom dia Cíntia, bom dia Márcio Diório, eles que juntamente com o Léo e o Gabriel apresentam o programa do sábado. Bom dia Mazola, bom dia Bernadette, proprietária da Livraria Sagrado Coração de Jesus e colaboradora do programa Humanidade Nova. Bom dia Júnior Pacheco, proprietário da Plasticap e também colaborador do programa Humanidade Nova. Bom dia Jonas Barbosa. E em nome de Jonas Barbosa, eu quero dar um bom dia a todos aí do Conselho Tutelar de Rafar. Bom dia, Gabriel Ortolani Cesário. Bom dia, Leila Mar. Bom dia, Viviane Garcia. E bom dia, Lerci Luiz da Silva. E a Eliana, eu já falei bom dia para ela. E eu queria colocar a primeira canção no programa Humanidade Nova. Eu quero oferecer essa canção para todas essas pessoas que nós falamos aqui. A lista da Eliana e a minha lista. Eu quero colocar vocês, oferecer para vocês essa belíssima canção que se chama Felicidade. Olha que música linda.

é seu. Mas se você quer parar de beber, aí o problema é nosso. Venha nos conhecer, Alcoólicos Anônimos Grupo Capivari. Reuniões às segundas, quartas e sextas, das 20 às 22 horas. Aos domingos, das 9 às 11 da manhã. Nossa sala de reuniões fica dentro da rodoviária de Capivari, São

0: vendo aí esse recado, meus amigos, é o grupo que a gente trabalha lá em Capivari, que é o grupo de Alcoólicos Anônimos, né? E eu fiz essa chamada e brevemente aí, essa chamada vai fazer parte da grade da programação da Rádio RFM. Eu fiz essa gravação no estúdio aqui e exatamente nós estamos lá há mais de 40 anos trabalhando em Alcoólicos Anônimos, né? E eu sou considerado amigo de Alcoólicos Anônimos e eu vou às reuniões. Ontem à noite mesmo eu fui lá. Estive lá, foi uma reunião muito bonita. E eu vou, agora tem as segundas, quartas e sextas das 20 às 22 horas. E funciona lá dentro da rodoviária. Fácil. Aos domingos é das 9 às 11 da manhã. E como diz aí a chamada, né? Se você quer continuar bebendo, o problema é seu. Mas agora, se você quer parar de beber, aí o problema é nosso. Venha para o grupo de Alcoólicos Anônimos Capivari, que funciona dentro da rodoviária de Capivari, né? Falei aí as reuniões. Apareçam. Vão até lá, nós vamos receber vocês de braços abertos, com certeza. Nós vamos ver, tentar tirar essa coisa que judia tanto das pessoas, que é o alcoolismo, né? O alcoolismo, você perde tudo quando você está no alcoolismo, né? Perde esposa, perde filhos, perde emprego, fica caloteiro, mentiroso, fica uma série de coisas, só coisa ruim. Tem nenhuma coisa boa quando a pessoa está no alcoolismo. Então, mas nós estamos lá para ajudar, viu, gente? Apareçam, que a gente vai receber vocês de braços abertos, com muito carinho lá. E agora, a Eliane do Meneghetti vai fazer a primeira leitura de hoje, né, Eliana?
1: Sim.
0: Então vamos lá, eu vou achar aqui o meu... Vou achar aqui o meu... a minha liturgia para poder estar falando qual é a primeira leitura desta quinta-feira, né? Eu vou falar para vocês, a primeira leitura desta quinta-feira, ela é tirada da profecia de Daniel, em seu capítulo 7, versículos 9 e 10, e ainda os versículos do 13 ao 14. Prestem muita atenção nesta primeira leitura, que será feita agora por Eliana do Meneghetti.
1: Leitura da profecia de Daniel. Eu continuava olhando até que foram colocados uns tronos, e um ancião de muitos dias aí tomou lugar. Sua veste era branca como neve, e os cabelos da cabeça como lã pura. Seu trono eram chamas de fogo, e as rodas do trono como fogo em brasa. Derramava-se aí um rio de fogo que nascia diante dele. Serviam-no milhares de milhares e milhões de milhões. Assistiam-no ao trono. Foi instalado o tribunal e os livros foram abertos. Continuei insistindo na visão noturna, e eis que, entre as nuvens do céu, vinha um como filho de homem, aproximando-se do ancião de muitos dias, e foi conduzido à sua presença. Foram-lhes dados poder, glória e realeza, e todos os povos, nações e línguas o serviam. Seu poder é um poder eterno, que não lhe será tirado. E seu reino, um reino que não se dissolverá. Palavra do Senhor.
0: Graças a Deus. Meus amados, minhas amadas, vamos fazer uma reflexão, vamos meditar a palavra de Deus. Esta primeira leitura que Eliana do Meneghetti acaba de fazer. Daniel, em visão noturna, vê a história do ponto de vista de Deus. Sucedem-se os impérios e os opressores, mas o projeto de Deus não falha. Ele é o último juiz que avaliará as ações dos homens e intervirá para resgatar o seu povo. Aos reinos terrenos contrapõe-se o reino que o ancião confia a um misterioso filho de homem. Quem seria, não? Esse misterioso filho de homem que vem sobre as nuvens. Trata-se de um verdadeiro homem, mas de origem divina. No nosso texto, já não se trata do Messias davídico que havia de restaurar o reino de Israel, mas da sua transfiguração sobrenatural, que eu já falei hoje. O Filho do Homem vem inaugurar um reino que, embora se insira no tempo, não é deste mundo. Ele triunfará sobre as potências terrenas, conduzindo a história à sua realização escatológica. Jesus irá identificar-se muitas vezes com esta figura bíblica na sua pregação e particularmente diante do Sinédrio, que o condenará à morte. Amém. Daqui a pouquinho eu volto com os aniversariantes do dia.

0: Quem é que faz aniversário hoje, Eliana?
1: Nesta quinta-feira, dia 6 de agosto de 2026, fazem aniversário Maria Isabel Rossi e Andréia Fontolan Alves, e de casamento Luísa e Joaquim de Oliveira. Que Deus abençoe grandemente a vida de todos vocês, chuva de bênçãos na vida de vocês, os seus familiares e também na vida daqueles aniversariantes que não estão nessa nossa lista, né? Mas fazem aniversário hoje também.
0: Isso aí, parabéns, felicidades. Deus abençoe a todos os aniversariantes, mas não apenas eles. Que Deus abençoe também todos os seus familiares. Hoje tem bolo, hoje tem festa. E parabéns aí para vocês. Quem faz aniversário na quinta-feira, no fim faz uma festinha no domingo, né? Aproveita o domingo para fazer uma festinha. Mas parabéns, felicidades de toda a equipe do programa Humanidade Nova, da Rádio RFM e de todos nós aqui do programa, tá bom? Daqui a pouquinho eu volto com Gente que Ouve a Gente.

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1: E agora, aquele momento que a gente fala de gente que ouve a gente. E eu quero que a Eliana fale novamente essa lista dela maravilhosa, com quanta gente ouvindo o programa Humanidade Nova. Sua lista é maravilhosa, viu? Vamos lá.
2: Sim. É meu filho Eduardo, minha filha Patrícia, minha amiga Rosângela Bonagurio Albiero e seu esposo João Albiero, a mamãe Dona Olivia Piai Bonagurio, a sogra da Rosângela, Dona Natalina Albiero, a minha amiga Deusa Borghese, Dona Natalina Almeida, Dona Cecília Barbosa, Neuza Campagnoli, Neuza Ricomini, seu José Alves, Claudete Lima, Lia Marreto, seu José Carlos e Dona Marina, meus vizinhos, a minha prima Vânia Anacleto, Lourenção e Tuto Anacleto, Dona Maria Mancini, a minha prima Sandra Mancini, Maria de Lourdes Grupo, Dona Jandira Navas Marques, a Andréa Fontolan Alves, aniversariante do dia hoje, Dona Norma, professora, Dona Geni Helena, Maria de Lourdes Chagas, Maria de Lourdes Manfrinati e Maria Saraiva. Deus abençoe muito pela audiência de vocês.
1: Eu recebi um WhatsApp aqui, eu só não estou identificando a pessoa aqui que tem a foto dela, vamos ver se eu consigo abrir aqui para ver quem é. Ah, é a Simone Santos. Ô, Simone Santos, obrigado por você ouvir o programa Humanidade Nova. Mas a Simone Santos, Eliana, ela quer mandar os parabéns para a sogra dela, Maria Creuza Pereira dos Santos, que está fazendo aí aniversário. Então, parabéns, Maria Creuza Pereira dos Santos. Felicidades, que Deus abençoe sempre você e todos os seus familiares. E obrigado a Simone Santos, que mandou este recadinho para nós aqui, tá bom?
2: Sim.
1: Então sintam-se todos mesmo abraçados aí por nós, por toda a equipe do programa Humanidade Nova, da Rádio RFM. E eu quero realmente, do fundo do meu coração, ela está dizendo aqui, olha, eu é que agradeço, mas eu ouço o programa de vocês. Ó, que beleza.
2: Obrigada, Simone.
1: Obrigada, Simone, pela sua audiência. Eu vou colocar eu não sei de onde você é, mas eu vou colocar o seu nome aqui no nosso caderno depois, né? Agora, depois que der tudo certinho aqui, eu vou colocar o nome de vocês. E eu não falei o gente que ouve a gente ainda, né?
2: Os seus ouvintes.
1: Ah, eu já tenho meu nome aí. Eu sou do bairro Lourdes Abel. Ô, Simone, então que beleza. Você já está aqui na nossa lista. Eu fico muito feliz por isso. E obrigado por você ouvir o programa Humanidade Nova. Você nos deixa muito felizes, pode acreditar, tá bom? E agora vamos aí para os nossos ouvintes que estão no meu caderninho aqui, né? Que eu não posso deixar de falar deles todos os dias. André Luiz Fritz, olha aí, Vanessa Colaneri, Fátima Neves, José Vieira Mota, esposa Dona Dalvina, Dulcineia, esposa do Doca, e os filhos Enzo e Aline, eles que residem lá no Jardim do Bosque. Elaine Teixeira, Vanessa, Dona Clotilde da Morada do Sol, Zélia dos Santos e o filho Mário Sérgio, lá do bairro São João, Angélica Cagari do Jardim Jatobá e o marido, Valdineia do bairro São João, Silvana Pereira da Morada do Sol, Gabriela, Ana Aparecida Borges, Heloísa do Jardim Elisa, Nilvia Cristina Busso, ela que é do Jardim Elisa também, ó. Temos muitos ouvintes lá no Jardim Elisa. Cleusa Maria Bastos Bonifácio, irmã do Adilson, que é sacristão lá na São João Batista. Clarice dos Santos Marins Peixoto, Luzia Bonagúrio, Esmeraldo Savassa e sua esposa Carlota. Um abraço para todos vocês. Jair Silvério e sua esposa Débora. Um abraço para vocês, meus queridos. Beto Tati, Célia Tati, Fátima Neves, Fabiana Barçalo Almeida, Joanita Mota, Fernando Lázaro e os filhos Juliano, Fernanda, Célia Qualhato e Pezinho, casal amigo. Luiz José Araújo, Dona Jandira do bairro São João. Valdinéia Inocência dos Santos, Nilva e esposo Juliano Buzo. Maria do Carmo e o esposo José Aparecido, motorista da MM Souza, que faz um programa aqui na Rádio RFM, Só Brasil. É, José Aparecido, um abraço carinhoso do Getúlio, um abraço Maria do Carmo, para todos vocês, felicidades sempre aí. E como eu faço todos os programas, né? A gente coloca uma canção para homenagear os aniversariantes da nossa lista, os aniversariantes que não estão na nossa lista, os ouvintes, né? Que eu falei os nomes aqui agora. Recebemos telefonema de ouvinte agora, que beleza, né? Que gostoso. E ofereço para todos vocês essa canção linda que o padre vai cantar para nós agora. Invocamos. Padre Marcelo Rossi vai cantar Invocamos para nós. Essa canção a gente já ouviu aqui no programa, não com ele, mas hoje vai ser com ele. Padre Marcelo Rossi, canta para nós Invocamos.
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Senhor. Obrigado.

0: muito acima do universo.
1: Deus é rei, exulte a terra de alegria, e as ilhas numerosas rejubilem. Treva e nuvem o rodeiam no seu trono, que se apoia na justiça e no direito.
0: Deus é rei, é o Altíssimo, muito acima do universo.
1: As montanhas se derretem como cera ante a face do Senhor de toda a terra. E assim proclama o céu sua justiça. Todos os povos podem ver a sua glória.
0: Deus é rei, é o Altíssimo, muito acima do universo.
1: Porque vós sois o Altíssimo Senhor, muito acima do universo que criastes, e de muito superais todos os deuses.
0: Deus é rei, é o Altíssimo, muito acima do universo. E agora, Eliana, nós vamos para a proclamação do Evangelho.
1: Aleluia, aleluia, aleluia.
0: Eis meu filho muito amado, nele está meu bem-querer, escutai-o todos vós.
1: Aleluia, aleluia, aleluia.
0: E agora nós vamos para o Evangelho desta quinta-feira, e o Evangelho desta quinta-feira, prestem muita atenção neste Evangelho que é maravilhoso. O Evangelho desta quinta-feira de Mateus, capítulo 17, versículos do 1 ao 9. Prestem muita atenção na proclamação deste Evangelho que será feita agora por Eliana Domeneghetti.
1: Proclamação do Evangelho de Jesus Cristo segundo Mateus.
0: Glória a vós, Senhor.
1: Naquele tempo, Jesus tomou consigo Pedro, Tiago e João, seu irmão, e os levou a um lugar à parte, sobre uma alta montanha. E foi transfigurado diante deles. O seu rosto brilhou como o sol, e as suas roupas ficaram brancas como a luz. Nisto apareceram-lhes Moisés e Elias, conversando com Jesus. Então Pedro tomou a palavra e disse: Senhor, é bom ficarmos aqui. Se queres, vou fazer aqui três tendas, uma para ti, outra para Moisés e outra para Elias. Pedro ainda estava falando quando uma nuvem luminosa os cobriu com sua sombra. E da nuvem uma voz dizia: Este é o meu filho amado, no qual eu pus todo o meu agrado. Escutai-o. Quando ouviram isto, os discípulos ficaram muito assustados e caíram com o rosto em terra. Jesus se aproximou, tocou neles e disse: Levantai-vos e não tenhais medo. Os discípulos ergueram os olhos e não viram mais ninguém, a não ser somente Jesus. Quando desciam da montanha, Jesus ordenou-lhes: Não conteis a ninguém esta visão, até que o Filho do Homem tenha ressuscitado dos mortos. Palavra da salvação.
0: Glória a vós, Senhor. Meus amigos, minhas amigas, vamos fazer uma reflexão a respeito deste maravilhoso Evangelho que Eliana Domeneghetti acaba de proclamar. Tenho uma pergunta que eu gostaria de fazer. O que nos revela a transfiguração de Cristo? Vamos lá. Manifestam-se na transfiguração do Senhor dois milagres: a visão da luz de sua glória arredondar em seu corpo e a visão de sua insondável humildade, pela qual ele quis ocultar sua própria grandeza, a fim de nos salvar por sua carne. Ao celebrarmos a transfiguração do Senhor, celebramos o mistério da encarnação. Jesus, como diz a carta de São Paulo aos Filipenses, no capítulo 2, embora fosse Deus, igual a Deus em tudo, não se apegou a esta majestade divina, mas esvaziou a si mesmo e assumiu a forma.

forma de servo, ou seja, a nossa forma miserável de sermos humanos. O que acontece é que se Deus se une à nossa humanidade, o efeito imediato desta realidade chama-se glória. Isto é, uma coisa evidente. Se Deus tomou para si uma humanidade em união hipostática, o que é espantoso não é que Jesus resplandeça e mostre toda a sua glória lá no Monte Tabor, como nós celebramos hoje. O espantoso mesmo é que ele não se apresente assim desde o começo. Aí vocês perguntariam, e por quê? Porque é evidente, Deus se uniu a uma natureza humana, a um corpo e a uma alma, o que é razão de grande glória. Ora, vamos entender isso. Se você pega um pedaço de ferro enferrujado e une-o ao fogo ardente e abrasador, é evidente que o ferro derrete e fica parecendo fogo. Não é isso? Existe a transformação do ferro. O ferro, ao invés de assumir a natureza de ferro, parece assumir a natureza de fogo. Então, assim é Deus. Se uma humanidade se uniu a Deus, ela passa a ser gloriosa. Mas por amor a nós, Jesus quis que isto fosse contido e ele, apesar desta união divina profunda, misteriosa e insondável, pudesse viver uma vida de servo, uma vida como a nossa, por amor a nós, viver uma vida como a nossa, sentir fome, sentir sede, ficar cansado, precisar dormir. Jesus é a encarnação do Deus de amor que, para nos levar ao estado de glória que ele manifesta no Tabor, assume o estado de miséria de Adão na sua natureza decaída, rebaixada pelo pecado. Jesus é igual a nós em tudo, menos no pecado. Jesus nunca pecou. O que quer dizer igual a nós em tudo? O que quer dizer igual a nós em tudo? Quer dizer o seguinte, igual a nós em tudo, inclusive em certas misérias que decorreram do pecado, ou seja, a nossa situação de dor, nossa situação de fragilidade. Deus tinha outro projeto para Adão. Deus pensou que o homem, embora sendo uma criatura mortal, pudesse viver alguns dons acima de sua natureza, para além da sua natureza, os chamados dons preternaturais. Por exemplo, não morrer, não sentir dor, não ter de se cansar com o suor do seu rosto, com o pecado. Adão perdeu todas essas coisas, como relata o livro do Gênesis. Tá vendo, Eliana? Você não ia sentir dor. Adão é culpado, sim, né? Pois bem, Jesus assume a nossa humanidade nesta fragilidade e vem até nós. Mas para que os seus apóstolos Pedro, Tiago e João não fiquem escandalizados quando o virem desfigurado no Getsêmani, desfigurado na cruz. Ele se mostra aqui transfigurado, mostra a verdade. A verdade, como ele diz claramente no Evangelho de São João: ninguém tira a minha vida, eu a dou livremente. Ou seja, Deus permitiu que Jesus vivesse toda aquela miséria, toda a dor da crucifixão. Deus quis isso livremente por amor a nós. Há quem pense que isso diminuiu a humanidade de Cristo e torna essa humanidade menos autêntica. Porém, basta pensarmos qual forma de amor é maior. Quando você sofre uma coisa que é inevitável, por exemplo, uma dor de dente em que nada se pode fazer, uma dor no joelho, ou quando você sofre de modo voluntário e livre, dizendo: eu não precisava estar sofrendo isso, mas por amor a você estou vivendo isso. Assim percebemos que cada pequeno gesto de fragilidade humana de nosso Senhor Jesus Cristo se torna um gesto livre e salvífico de amor grandioso. A transfiguração ilumina o restante da vida de Cristo e nos mostra: ele podia não ter sofrido, mas por nós homens e para nossa salvação desceu dos céus. Deus abençoe
a todos vocês. Eu queria chamar a atenção de vocês que quando Jesus está lá no Monte Tabor, ele está conversando com duas pessoas, vocês se lembram? A Eliana leu aí. E depois eu quero falar uma coisa para a Eliana também. A Eliana leu aí que Jesus... Deixa eu voltar lá no Evangelho para não falar bobagem, né? Para falar as coisas certas aqui. Jesus está lá no Monte Tabor. Nisto apareceram-lhes Moisés e Elias. Se vocês perguntarem para mim, mas Getúlio, por que apareceu Moisés e Elias lá? Que Moisés e Elias é do Antigo Testamento e Jesus está ali no Novo Testamento. É uma realidade isso, é verdade. Moisés e Elias pertencem ao Antigo Testamento e eles vêm conversar com Jesus. Sabe por quê? Moisés, ele representa a lei. Moisés é o representante da lei. Elias é representante dos profetas. Aí que está. Aí está os dois. E eu queria chamar a atenção de mais uma coisa que a Eliana leu aí, que me chamou a atenção. É quando Pedro... Quando Pedro, que não está entendendo nada, ele está lá abismado com tudo que está acontecendo. Ele está realmente muito abismado. E sabe o que ele fala? Que ele quer fazer uma tenda para Jesus, uma tenda para Elias, uma tenda para Moisés. E fala para Jesus o seguinte: que gostoso, que bom nós estarmos aqui, né? Vamos fazer a tenda e vamos ficar aqui. Pedro não sabe o que ele está falando, porque essa não é a realidade de Jesus. Jesus não veio para ficar em cima de um morro, de um monte, conversando com o Pai, e o Pai aparece lá e fala, né, que ele é o filho amado dele. Mas ele não veio para isso. Então, o que ele quer mostrar para Pedro é que tem que descer de lá do Monte Tabor e vir aqui na planície. O que é aqui na planície? É onde nós estamos. Ele tinha que evangelizar aqui, não é lá em cima da montanha sozinho. Pedro não entendia isso. E ele mostra que é isso que ele tem que fazer. Olha, gente, como é linda as coisas de Cristo. Mas eu prometi que eu ia falar uma coisa para Eliana, e eu vou falar. Você percebeu, Eliana, que aqui se fala muito de dores, né? No comentário do Evangelho se falou muito de dores. E eu quero falar uma coisa para você. A Eliana é uma pessoa que ela está sentindo muitas dores no joelho. E não é só ela, não é exclusividade dela. Muita gente tem dores no joelho. Mas como eu sei dela, essa palavra minha vai ser para ela. E essa palavra também não é minha, Eliana. O que eu vou falar para você é algo que o Padre Eusébio falava para mim. O Padre Eusébio dizia assim para mim: Getúlio, quando você sentir qualquer dor, junte essa sua dor com a dor de Cristo na cruz. Ofereça. Porque se você fizer isso, Getúlio, Cristo vai usar essa sua dor para converter pessoas. Olha que coisa interessante. As dores do mundo Jesus usa para converter aqueles que ainda não acreditam em Jesus, não acreditam em Deus. Então, a partir de hoje, Eliana, você tem um motivo para a sua dor. Você tem algo que não vai resolver a sua dor, não vai tirar, mas é algo que você pode oferecer a Jesus e unir as dores dele na cruz para que ele possa converter pessoas. E o Padre Eusébio dizia mais ainda: às vezes pode até curar doentes usando as dores humanas. Olha que bonito que é isso que o Padre Eusébio falava. O Padre Eusébio é inesquecível. E ele é o fundador deste programa aqui, viu? Ele é fundador deste programa, né? Eu estava junto, eu também sou fundador do programa, junto com ele. Eu estava junto com ele, mas ele é fundador desse programa aqui. E ele falava sempre isso para mim, e isso ficou marcado na minha vida.
Então toda vez que eu tenho dor, eu quero até agradecer a Deus porque eu não tenho dor, mas dificilmente eu tenho uma dor, não tenho dor de dar, não tenho dor de cabeça, não tenho dor nas pernas, não tenho dor em lugar nenhum. E eu agradeço a Deus por ser um homem indolor, um homem que não tem dor, né? Mas se aparecer alguma dor em mim, que com certeza aparece, né? Porque a idade vai indo, né? Vai avançando e as dores poderão aparecer. Mas se elas aparecerem, vocês não tenham dúvida que eu vou oferecer essas dores para Cristo, juntar com a dor dele na cruz, ele que morreu por nós. E olha, o comentário está muito bom. O comentário está dizendo assim que Jesus podia ter vivido isso, né? O tempo todo com os discípulos, né? Vivendo essa magia dele, que ele é Deus, que não, ele não fez isso, ele quis sentir frio, sentir fome, sentir dor. Então por isso que nós devemos unir essas dores com ele, tá bom? Pensem bem, e você que está me ouvindo e você está sentindo alguma dor agora, qualquer tipo de dor, ofereça a Jesus, junte as suas dores com as dores de Jesus na cruz. E Jesus vai utilizar a sua dor para converter pessoas e até para curar pessoas. Acredite nisso, tenha fé. A fé remove montanhas. Se nós tivermos fé, o evangelho de ontem falava de uma mulher cananeia, que ela tinha duas coisas que muito importantes na vida dela: a fé e a humildade. É duas coisas que temos que levar para a vida. Deus abençoe todos vocês.

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0: E agora nós vamos para os nossos recados paroquiais. Eu queria dizer para vocês que hoje, dia 6 de agosto, lá na festa em louvor a Bom Jesus, terá uma missa festiva em louvor ao Bom Jesus, que é o evangelho de hoje, a transfiguração do Senhor. Então é nesta quinta-feira, às 19h30. Aqui não fala o local, mas com certeza vai ser na capela, não, acho que na Igreja Matriz Nossa Senhora de Fátima. Com certeza vai ser lá. Na Igreja Matriz, então, Nossa Senhora de Fátima em Capivari. Então, missa hoje, quinta-feira, 19h30. Essa missa é festiva em louvor ao Bom Jesus e também se celebra a transfiguração do Senhor. E a festa lá continua. A festa começou no dia 30 de julho e ela vai até dia 9 de agosto. Eu queria falar aqui da Semana da Família, né? Que neste domingo, dia 9, é o primeiro dia da Semana da Família, aqui em Rafar. Então, é o primeiro dia na Capela Nossa Senhora Aparecida, aqui pertinho da rádio, na Popular de Rafar. Às 9 da manhã, vai haver a Santa Missa de Abertura do Senhor da família. Desculpa, eu falei errado aqui, olha. É Santa Missa de Abertura da Semana da Família. Tô falando errado aqui. Então vai ser domingo, dia 9, tá? Às 9 da manhã, bem cedinho. E a partir de segunda-feira vou estar falando, amanhã ainda falo, porque amanhã é sexta-feira, né? Tenho programa ainda. Amanhã ainda falo de programação. Eu queria dizer para vocês que hoje também eu queria falar a respeito da primeira sexta do mês, que sempre se comemora o Sagrado Coração de Jesus. Eu sei que lá em Capivari, na paróquia São João Batista, a missa é às 15 horas, missa do Sagrado Coração de Jesus, amanhã, sexta-feira. Eu preciso descobrir aqui de Rafar, aí amanhã eu falo, porque amanhã ainda dá tempo de falar ainda. Eu queria falar do bazar lá de Capivari, né, do Bazar do Amor. Deixa eu ver como é que está o calendário do Bazar do Amor, lá na São João Batista, em Capivari. Não é na São João Batista, não, gente. É na São Benedito, desculpa. Então, o Bazar do Amor é da São Benedito. Então, hoje é dia 6. O bazar está aberto. Hoje, amanhã, 6, 7. Ainda vão estar abertos nos dias 10, 11, 12, 13 e 14. O horário de funcionamento do bazar é das 13 às 18 horas. Tá? As meninas esperam por vocês lá. Fica na rua Coronel Delfino, número 877, no Centro Raia. Todo mundo está convidado a ir ao Bazar do Amor, onde se compra bastante e se gasta pouco. Eliana, gostaria que você colocasse os aniversariantes na intenção das orações finais.
1: Sim. Hoje, 6 de agosto de 2026, quinta-feira, fazem aniversário Maria Isabel Rossi, Andréia Fontolan Alves, a senhora Maria Cleusa Pereira dos Santos e, de casamento, Luísa e Joaquim de Oliveira. Que Deus abençoe grandemente a vida de todos, dos seus familiares também e dos aniversariantes que não estão na nossa lista e seus familiares.
0: Tá aí, então vamos colocar, quero colocar também toda essa lista aí que a Eliana tem, né, na intenção das orações finais, né, e colocar aí os ouvintes que eu falei hoje, colocar todos vocês, e quero colocar você que está ouvindo o programa Humanidade Nova neste instante, sinta-se colocado na intenção das orações finais. Tem gente que está costurando, fazendo almoço, tem gente que está ouvindo no carro, né? Em vários locais, né? Então que todos sejam abençoados pelas orações que nós vamos fazer agora.
1: Sim.
0: Eliana, comecemos com a Ave Maria.
2: Ave Maria, cheia de graça, o Senhor é convosco. Bendita sois vós entre as mulheres, e bendito é o fruto do vosso ventre, Jesus. Santa Maria, Mãe de Deus, rogai por nós, pecadores, agora e na hora de nossa morte. Amém. Pai nosso que estais nos céus, santificado seja o vosso nome. Venha a nós o vosso reino, seja feita a vossa vontade, assim na terra como no céu. O pão nosso de cada dia nos dai hoje. Perdoai-nos as nossas ofensas, assim como nós perdoamos a quem nos tem ofendido. E não nos deixeis cair em tentação, mas livrai-nos do mal. Amém.
0: Glória ao Pai, ao Filho e ao Espírito Santo, como era no princípio, agora e sempre. Amém. Amém. Jesus, manso e humilde de coração, fazei o nosso coração semelhante ao vosso. Agora gostaria que vocês se preparassem para receber a bênção do Padre César. Ele que é pároco aqui na Igreja Nossa Senhora de Lourdes, em Rafar, São Paulo. Padre César, dai-nos a bênção de Deus.
3: Olá, ouvintes da Rádio RFM de Rafar, ouvintes deste programa Humanidade Nova, aqui é o Padre César, administrador paroquial aqui da Paróquia Nossa Senhora de Lourdes. Eu gostaria neste momento de dar uma bênção especial para você. Caros ouvintes da Humanidade Nova, estamos no meio do nosso dia, este dia que foi cheio de graças e bênçãos. Receba do Senhor, neste exato momento, esta bênção que vai te ajudar a poder abraçar de maneira especial este amor de Deus na tua vida. O Senhor esteja convosco. Que Deus Todo-Poderoso, pela intercessão de Maria e de José, te abençoe. O Pai, Filho e Espírito Santo. Amém. Excelente tarde para todos.

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3: 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Quinta-feira, 6 de agosto de 2026. Este é o Giro de Notícias, eu sou Eduardo Amaral e você acompanha os destaques do momento. As famílias brasileiras perderam 62 bilhões e meio de reais para plataformas de apostas esportivas, conhecidas como bets, em 2025. Ao mesmo tempo, essas empresas movimentaram mais de 350 bilhões de reais em transferências via Pix. A conclusão é da terceira edição do Boletim Fiscal dos Estados Brasileiros, elaborado pelo Concefaz, o Comitê Nacional de Secretários da Fazenda. O estudo destaca que a regulamentação das bets no Brasil coincide com uma mudança estrutural na transferência via Pix de pessoas físicas para pessoas jurídicas do setor de artes, cultura, esporte e arrecadação. A Defesa Civil Nacional reconheceu a situação de emergência das cidades de Ametista do Sul, Frederico Westphalen, Nova Bessano e Santa Teresa, no Rio Grande do Sul. Os locais foram atingidos por chuvas intensas, vendavais e inundações no final de julho. As quatro cidades gaúchas que tiveram a situação de emergência reconhecidas foram atingidas pelos temporais que ocorreram a partir do dia 25 de julho. Foram registrados grandes volumes de chuvas e fortes rajadas de ventos que deixaram centenas de pessoas desabrigadas. Os 27 superintendentes regionais da Polícia Federal divulgaram nesta quinta-feira uma nota conjunta na qual reafirmam o compromisso da instituição com a Constituição, a legalidade e o Estado Democrático de Direito. O documento surge em um cenário de forte tensão institucional entre PF e o gabinete do ministro André Mendonça do Supremo Tribunal Federal, em virtude de divergências na condução de inquéritos criminais. No texto, os dirigentes manifestam confiança na direção da PF e afirmam que a atuação da corporação é orientada pelo cumprimento da lei, com base em provas e sem interferência de interesses pessoais. O ex-governador do Mato Grosso, Mauro Mendes, é o principal alvo de uma operação da Polícia Federal deflagrada nesta quinta-feira. A ação investiga um suposto esquema de desvio de mais de 308 milhões de reais em um acordo firmado entre o governo do estado e uma empresa de telefonia. Em nota, Mauro Mendes afirmou que confia nas investigações da PF e que irá contribuir com tudo que for requisitado. O texto diz ainda que ele aguarda com naturalidade o desdobramento das investigações. Ao todo, são cumpridos 25 mandados de busca e apreensão nos estados de Mato Grosso, São Paulo, Rondônia e Ceará. O Giro de Notícias é uma produção Agência Rádio Web. Texto e apresentação, Eduardo Amaral. Edição, Mário Melo.
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6: Paris, 6 de agosto de 2026. Essas são as principais notícias desta quinta-feira. Israel realizou durante a noite novos ataques contra o grupo Hezbollah no sul do Líbano, onde dois soldados israelenses morreram na explosão de um artefato. Os incidentes elevam novamente a tensão entre os dois países no momento em que se encerra a sétima rodada de negociações entre representantes israelenses e libaneses em Roma. O objetivo é discutir um plano de segurança que permita a retirada das tropas de Israel e a transferência do controle da região ao exército do Líbano, de forma a evitar novos confrontos na fronteira entre os dois países, envolvendo o grupo Hezbollah. Shehbaz Sharif, primeiro-ministro do Paquistão, um dos países mediadores das negociações entre Irã e Estados Unidos, realiza de hoje até sábado uma viagem à Arábia Saudita, importante aliada dos Estados Unidos no Oriente Médio.

0: suas palavras na rede social Truth Social, o líder republicano reagiu às informações divulgadas pela imprensa do país sobre uma suposta escassez de material militar que teria levado os Estados Unidos a desistirem de novos ataques contra o Irã. Trump disse que quem estiver na origem dessas informações será caçado e corre o risco de ser condenado à prisão. Segundo o canal de TV americano CNN, o exército do país teria esgotado quase 80% do estoque de interceptores de seu sistema de defesa. Na Ucrânia, ao menos 7 pessoas morreram nessa madrugada em bombardeios russos contra Kharkiv e Sumy, no leste do país, e também contra uma embarcação no Mar Negro. Já a Rússia declarou ter interceptado 605 drones ucranianos durante a noite sobre a Crimeia anexada, mas principalmente sobre o noroeste de Moscou, onde um depósito da gigante do comércio online Wildberries foi atingido. A queda dos destroços de drones provocou um incêndio em várias casas e danificou carros nos arredores da cidade de Yaroslav. 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
1: O seguro vem ganhando um papel cada vez mais estratégico nos projetos ligados à transição climática. A avaliação é de especialistas que participaram do painel Financiamento Climático e Investimento, mobilizando capital para uma transição competitiva em mercados emergentes, realizado na sede da Confederação Nacional da Indústria, em São Paulo. No evento, foi defendido que a proteção contra riscos por meio do seguro deixe de ser uma etapa final dos empreendimentos e passe a fazer parte do planejamento desde o início. Essa integração aumenta a segurança das operações, reduz incertezas e pode facilitar o acesso ao financiamento de iniciativas voltadas à adaptação climática e à descarbonização da economia, explica a diretora de sustentabilidade da Confederação Nacional das Seguradoras, Cláudia Prates.
2: O que a gente vem trabalhando nessa pauta de financiamento? Mostrar que o setor segurador pode diminuir o risco dos projetos, a gente chama de de-risking. Então, você fazer uma boa matriz de risco desses projetos de transição climática, que tem, às vezes, desafios tecnológicos, desafios de mercado, e o setor segurador já foi visto muita importância na COP30 por ser um pilar importante para a transição climática, e a gente vem trabalhando com as seguradoras para mostrar os produtos que a gente pode oferecer para mitigar risco dos projetos de transição climática.
1: Entre as iniciativas em andamento, a CN segue e trabalha para aproximar seguradoras, bancos e o setor produtivo, além de desenvolver soluções voltadas à proteção contra catástrofes e preparar uma agenda internacional para a COP31. Para mais conteúdos como este, acesse o site Notícias do Seguro. Agência Rádio Web, produção e reportagem, Décio Caramigo.
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4: 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Você sabia que a enxaqueca é um dos problemas de saúde que mais trazem prejuízos para a população brasileira? Muito mais do que uma simples dor de cabeça, trata-se de uma doença neurológica que atinge principalmente as mulheres e traz reflexos não só para quem sofre com as crises, mas também para o mercado de trabalho e o sistema de saúde. O médico neurologista Márcio Natan explica os impactos da enxaqueca na vida dos pacientes.
5: As pessoas têm dor, têm desconforto com a luz, têm náusea, muitas vezes vômitos, imprevisibilidade. Isso gera uma ansiedade, uma angústia muito grande, porque eles sabem que se tiverem uma crise não vão conseguir operar e não tem como prever. Relação familiar, relação das pessoas mais próximas, porque vão acabar cancelando compromissos de última hora. Outro elemento é o profissional, uma lentidão do raciocínio, um esquecimento frequente, fora às vezes que a pessoa realmente não tem condição de manter o trabalho.
4: Um estudo do Instituto Alemão Vifor, realizado em parceria com a Federação Latino-Americana da Indústria Farmacêutica, a Fifarma, mostrou que a

0: carga econômica da doença, consumiu 1,6% do Produto Interno Bruto brasileiro em 2022. Isso significa aproximadamente 168 bilhões de reais em perdas anuais. O índice é comparável ao impacto econômico do câncer. Segundo Márcio Natan, os tratamentos chamados de preventivos podem ajudar a controlar a doença.
1: Alguns medicamentos usados para tratar enxaqueca são medicamentos de hipertensão, outros são antidepressivos, outros são anticonvulsivantes. É que esse tipo específico de molécula usada para tratar essa doença, por uma sorte, uma coincidência, age também no sistema de neurônios que está envolvido na geração dos sintomas da enxaqueca.
0: Está aberta uma consulta pública sobre a incorporação ao SUS do tratamento profilático da enxaqueca crônica em adultos que apresentaram resposta inadequada, intolerância ou contraindicação a pelo menos 3 medicamentos profiláticos. Para participar da consulta pública, acesse o portal brasilparticipativo.presidencia.gov.br. Agência Rádio Web, produção e reportagem, Carolina Cassola e Regis Salvarone.
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3: Seguro vem ganhando um papel cada vez mais estratégico nos projetos ligados à transição climática. A avaliação é de especialistas que participaram do painel Financiamento Climático e Investimento, mobilizando capital para uma transição competitiva em mercados emergentes, realizado na sede da Confederação Nacional da Indústria, em São Paulo. No evento foi defendido que a proteção contra riscos por meio do seguro deixe de ser uma etapa final dos empreendimentos e passe a fazer parte do planejamento desde o início. Essa integração aumenta a segurança das operações, reduz incertezas e pode facilitar o acesso ao financiamento de iniciativas voltadas à adaptação climática e à descarbonização da economia, explica a diretora de sustentabilidade da Confederação Nacional das Seguradoras, Cláudia Prates.
4: O que a gente vem trabalhando nessa pauta de financiamento? Mostrar que o setor segurador pode diminuir o risco dos projetos, a gente chama de de-risking. Então, você fazer uma boa matriz de risco desses projetos de transição climática, que tem, às vezes, desafios tecnológicos, desafios de mercado, e o setor segurador já foi visto muita importância na COP30 por ser um pilar importante para a transição climática, e a gente vem trabalhando com as seguradoras para mostrar os produtos que a gente pode oferecer para mitigar risco dos projetos de transição climática.
3: Entre as iniciativas em andamento, a CN segue e trabalha para aproximar seguradoras, bancos e o setor produtivo, além de desenvolver soluções voltadas à proteção contra catástrofes e preparar uma agenda internacional para a COP31. Para mais conteúdos como este, acesse o site Notícias do Seguro. Agência Rádio Web, produção e reportagem, Décio Carani.
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5: A Justiça Eleitoral e a Advocacia Geral da União estão unindo forças para combater a desinformação e o uso irregular da inteligência artificial nas eleições de 2026. Um acordo de cooperação foi assinado entre as instituições, prevendo a criação de regras e orientações para reduzir os riscos provocados por ferramentas como chamados deepfakes, técnica de inteligência artificial que altera ou cria vídeos, áudios e imagens de pessoas reais com alta precisão e outras tecnologias de manipulação. O presidente do Observatório da Democracia da AGU, Ricardo Lewandowski, alerta sobre os perigos do uso de IA no período eleitoral.
6: A inteligência artificial usada para o mal, sobretudo na época das eleições, empregadas para influir na vontade soberana do eleitor, distorcendo-a para um ou outro lado, e sobretudo com o auxílio dos robôs, multiplicando, portanto, replicando de modo quase que indefinido essas informações distorcidas, afeta evidentemente sobremaneira a vontade do eleitor.
5: Entre as principais ações está a elaboração de um guia de boas práticas voltado aos partidos, candidatos, plataformas digitais, órgãos públicos e a sociedade. O material vai reunir orientações para o uso responsável da inteligência artificial durante o período eleitoral e estabelecer medidas para enfrentar conteúdos falsos, como explica o presidente do TSE, ministro Cássio Nunes Marques.
7: Devemos, por meio de ações pontuais, disponibilizar instrumentos confiáveis que ampliem a autonomia do eleitorado na formação de sua convicção. Nesse sentido, sentido, iniciativas como a cartilha de boas práticas na utilização da inteligência artificial, fruto da parceria que hoje celebramos, funcionam como ferramentas concretas para esse desiderato.
5: Um grupo de especialistas vai ser criado para elaborar o documento, que ainda vai passar por revisão e consulta pública antes da publicação da versão final. De acordo com o advogado-geral da União, ministro Jorge Messias, o importante é que a ferramenta seja utilizada para o bem da população.
2: E é em torno desses riscos que nós precisamos e temos a, digamos assim, obrigação de alertar a sociedade, de alertar o eleitor. Que a ferramenta seja utilizada por todos da melhor forma possível, empregando em benefício da sociedade.
5: A expectativa é garantir um ambiente digital mais seguro, além de preservar a liberdade de escolha do eleitor. A agência Rádio Web, produção e reportagem, Gilmar Prete.
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10: Em mais uma rodada de pesquisas realizadas pela Quest, Luiz Inácio Lula da Silva, do PT, e Flávio Bolsonaro, do PL, se consolidam como os postulantes reais à presidência da República. Faltando menos de 2 meses para o primeiro turno das eleições, os dois dão pouco espaço para os adversários. O levantamento mais recente aponta Lula com 39% das intenções de voto, enquanto Flávio Bolsonaro chega a 30%. Os demais postulantes ao cargo seguem patinando, sem se aproximar de 10% das intenções de voto. Professor do curso de Relações Internacionais da ESPM, Fábio Andrade, avalia que a projeção nacional dos dois candidatos, aliada ao curto espaço de tempo e altos custos de campanha, torna improvável o crescimento de uma outra candidatura.
11: A rigor, a gente já tem 2 candidatos fazendo campanha desde dezembro do ano passado, o que eu avalio que tiro isso, dificulta a vida dos concorrentes, né? Os concorrentes têm que se fazer conhecidos, além dos seus domicílios eleitorais, têm que se fazer mais conhecidos nacionalmente. O tempo e o próprio custo associado a conseguir se fazer conhecido nacionalmente, se fazer construir uma imagem confiável em nível nacional, são elementos que jogam contra candidaturas que pretendem se apresentar como terceira viabilidade.
10: A pesquisa Quest também mostrou uma leve queda de Lula e um crescimento de Flávio, ambos dentro da margem de erro. Mas quando a projeção é em relação ao segundo turno, o cenário pouco muda para o atual presidente, que mantém um índice de intenção de votos que varia entre 44% e 46% sobre os demais candidatos, que crescem todos eles nessa disputa contra Lula. O cientista político Rodrigo Prando aponta que a rejeição ao partido do ex-presidente é um dos fatores que ainda pesa na avaliação do eleitorado e mantém até mesmo estas outras candidaturas menores competitivas caso chegassem a um eventual segundo turno.
12: Então a gente tem, no mínimo, 30% de um sentimento muito arraigado de antipetismo. Perceba que tirando o Flávio Bolsonaro, que é o principal competidor do Lula, num segundo turno, a gente tem uma dificuldade enorme, né? Porque o Lula, no segundo turno, ao competir com outros, por exemplo, o Renan Santos, que pontua com 4% no primeiro turno, vai a 35% num eventual segundo turno. O Ronaldo Caiado, melhor ainda. A grande questão é que nenhum desses tem força para avançar para um segundo turno.
10: A pesquisa Quest ouviu 2.004 eleitores entre os dias 31 de julho e 3 de agosto. Ela foi contratada pela Genial Investimentos com margem de erro de 2 pontos percentuais para mais ou para menos. O nível de confiança é de 95%. O levantamento foi registrado no Tribunal Superior Eleitoral sob o número BR-06591-2026. Grupo Rádio Web 25 anos, áudio que amplifica conexões. Produção e reportagem, Eduardo Amaral.
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13: Todos os dias, milhares de brasileiros e brasileiras saem de casa para trabalhar com o desejo de voltar em segurança para suas famílias. Mas a realidade mostra que os acidentes de trabalho ainda fazem parte da rotina de diversos setores. Em 2025, o Brasil registrou o maior número de acidentes e mortes no trabalho da série histórica. Foram 806.011 acidentes e 3.644 óbitos, segundo o estudo da Secretaria de Inspeção do Trabalho, vinculada ao Ministério do Trabalho e Emprego. Entre 2016 e 2025, o país acumulou 6,4 milhões de acidentes e 27.486 mortes. O setor de saúde lidera o número de acidentes, com quase 633 mil ocorrências, e revela um alto custo humano para cuidar da vida alheia em ambientes marcados pela sobrecarga e precarização. Já o setor de transporte rodoviário lidera o ranking de óbitos, com 2.601 mortes em 10 anos, o que representa uma média anual de 260 vidas perdidas pelas estradas do nosso país. Mas o trabalhador, quando se deparar com situações perigosas, pode recusar a utilizar determinado equipamento ou exercer sua atividade? De acordo com o Ministério do Trabalho e Emprego, o trabalhador tem respaldo legal para interromper suas atividades quando constatar situação de trabalho que envolva risco grave e iminente para sua vida ou saúde, com dever de informar imediatamente o superior hierárquico. Essa previsão legal consta da nova redação da Norma Regulamentadora número 1, que entrou em vigor em maio deste ano. A atualização da NR1 reforçou a proteção preventiva do trabalhador. Agora está expressamente incluído a proteção contra consequências injustificadas e o dever de comunicação de riscos, o que fortalece a efetividade do direito de recusa. O Programa Trabalho Seguro, Programa Nacional de Prevenção de Acidentes de Trabalho, é uma iniciativa do Tribunal Superior do Trabalho e do Conselho Superior da Justiça do Trabalho, em parceria com diversas instituições públicas e privadas, e visa desenvolver em caráter permanente ações voltadas à promoção da saúde do trabalhador, à prevenção de acidentes de trabalho e ao fortalecimento da Política Nacional de Segurança e Saúde no Trabalho. Grupo Rádio Web, 25 anos, áudio que amplifica conexões. Produção e reportagem, João Vitor Barra.
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15: Direto de Brasília, sempre com o principal fato do dia. E nem a velhinha de Taubaté, a célebre personagem do saudoso Luiz Fernando Veríssimo, que acreditava em tudo, acreditaria na declaração do presidente do PL, Valdemar Costa Neto, de que o deputado federal alagoano, Alfredo Gaspar, já estava escolhido para ser vice de Flávio Bolsonaro na chapa do PL à presidência da República há 6 meses. Na verdade, Alfredo Gaspar foi escolhido na véspera do anúncio que foi feito na quarta-feira por Flávio Bolsonaro. Flávio ainda, na terça-feira, tentava a sondagem de outros nomes, especialmente o plano A, que seria ter uma mulher como sua companheira de chapa, mas o fato de não ter conseguido ampliar alianças para além do próprio PL, obrigando a fazer uma chapa pura, foi levando à escolha de Alfredo Gaspar, que tem como ponto principal dessa escolha a constatação do PL de que o eixo do desgaste político na campanha eleitoral deste ano deslocou-se para Luiz Inácio Lula da Silva, para o presidente da República do PT, depois do escândalo do INSS atingir seu filho Fábio Luiz Lula da Silva, o Lulinha. E por que então Alfredo Gaspar? Porque ele foi o relator da CPMI do INSS e no seu relatório ele pedia o indiciamento de Lulinha e inclusive a sua prisão preventiva. Esse relatório foi rejeitado na CPMI após uma articulação do governo e a ideia agora é reforçar que desde aquele momento Alfredo Gaspar já sabia do envolvimento de Lulinha, que aparece agora, e enfim, a campanha reforçar muito nisso. A ideia agora da campanha do PL é bater forte no governo Lula, apostando nesse deslocamento do eixo de desgaste para Lula por conta do envolvimento de Lulinha nas questões envolvendo o INSS. Então, essa é a razão principal da escolha de Alfredo Gaspar para ser o companheiro de chapa de Flávio Bolsonaro nessa disputa presidencial deste ano. A gente vai estar sempre acompanhando tudo para trazer para você a melhor análise e a melhor informação. Muito obrigado e até a próxima.
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17: O Brasil é o principal parceiro comercial da Argentina. A Argentina é o terceiro maior parceiro comercial do Brasil, mas nem isso tem garantido uma boa relação entre os mandatários dos dois países. A ideologia está dando um banho de bola no pragmatismo que deveria pautar as duas nações parceiras no Mercosul. As ofensas de Javier Milei contra o presidente Lula, em solo brasileiro, não poderia ficar sem resposta. No entanto, na avaliação do mestre em relações internacionais, José Victor Ferro, o Brasil acertou na diplomacia, mas os atores políticos erraram na resposta ao argentino.
18: Se o Milei, na verdade, iniciou a situação, os próprios agentes do governo brasileiro, né, fora de Itamaraty, poderiam ter respondido de modo mais cauteloso ou profissional. Do lado de Itamaraty, a gente tem uma resposta bastante cautelosa, bastante institucional, que na verdade só devolve a mesma medida realizada pelo governo da Argentina. E por outro lado, a gente tem membros dentro do atual governo brasileiro que respondem à mesma medida, mas respondem à mesma medida agressiva, né, e completamente descabida. É como aquela conversa que a gente diz, né? Olha, se tem um louco gritando no bar, você vai lá e tenta gritar mais alto que ele? Não, né? Na verdade, você nem conversa com ele, né? Você não se coloca na posição dele, né? Você não se rebaixa no nível dele.
17: O ministro-chefe da Secretaria-Geral da Presidência da República, Guilherme Boulos, chamou Javier Milei de caricatura patética. O ministro da Fazenda, Dário Durigan, geralmente polido em suas falas, classificou o presidente argentino de palhaço. Para Victor Ferro, as divergências políticas de Lula e Milei não devem afetar o pragmatismo econômico dos dois países.
18: Então, o corpo diplomático, os funcionários de carreira de ministérios, né, do Brasil e da Argentina, né, nesse nível mais institucional burocrático, a gente tem uma cooperação muito direta com a Argentina e que continua lá independentemente de governo. Embora os mandatários levantem o tom devido à própria política doméstica e também devido à própria política internacional, né, porque o Milei também tenta se colocar como líder na região, um líder, né, conservador, um líder dessa nova extrema-direita, embora a gente tenha essa polarização entre esses dois líderes, é fundamental dizer que, na verdade, Brasil e Argentina, do ponto de vista institucional burocrático, seguem ainda extremamente, numa cooperação extremamente estreita, com perdão da redundância.
17: O Brasil tem perdido espaço comercial na Argentina no governo de Milei. As exportações brasileiras para o país vizinho recuaram cerca de 18% em 2026. Entre os produtos vendidos pelo Brasil para a Argentina estão automóveis, autopeças, máquinas e equipamentos. Agência Rádio Web de Brasília, Alan Barbosa.
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14: Em princípio, termina nesta quinta-feira em Roma a sétima rodada de negociações entre Israel e o Líbano. O objetivo do encontro é discutir um plano de segurança para os
19: sul do país que permita a retirada das tropas israelenses e a transferência do controle da região para o exército libanês, de forma a evitar novos confrontos na fronteira envolvendo o braço armado do grupo xiita Hezbollah. A reunião, no entanto, é perturbada por novos ataques e combates entre as partes em conflito. Vamos conversar com a nossa correspondente em Milão, Júlia Valente, que acompanha o que vem sendo discutido. Júlia, bom dia. Como foram as conversas nos últimos dias e o que podemos esperar para hoje?
20: Olá a todos que nos acompanham. Olha, as conversas que começaram na terça-feira têm sido descritas como bastante produtivas, mas a reunião de ontem foi encerrada mais cedo, em meio a estes novos ataques israelenses no Líbano. Vale lembrar que Israel e Hezbollah estão em trégua desde o dia 27 de junho, mas o acordo vem sendo violado pelos dois lados. Mesmo assim, as negociações continuam avançando e, neste momento, estão divididas em três eixos principais: o político, o militar e o das questões de fronteira. Agora, o principal impasse continua sendo o desarmamento do Hezbollah, que é considerado um ponto essencial por Israel. Mas, segundo fontes envolvidas nas conversas, pela primeira vez, a delegação israelense teria recuado da exigência de que esse tema fosse definido antes dos demais pontos da negociação. O foco destes dois primeiros dias tem sido a discussão dos aspectos técnicos da chamada zona piloto, que deve ser criada no sul do Líbano como um teste do novo modelo de segurança. A proposta é que essa área passe gradativamente ao controle do exército libanês à medida que Israel retira as suas tropas. E se o modelo funcionar, ele poderá ser ampliado para todo o sul do país. Hoje, os detalhes dessas primeiras zonas piloto devem voltar à mesa de negociação e já está sendo discutida, inclusive, a possibilidade de ampliar a área piloto prevista inicialmente, mas ainda não há qualquer aprovação. Além disso, o Líbano deve tentar colocar em pauta a possibilidade de libertação de cidadãos libaneses detidos por Israel, a maioria deles combatentes do Hezbollah.
19: Júlia, as cinco primeiras rodadas de negociação aconteceram nos Estados Unidos. Agora, pela segunda vez, as conversas estão sendo realizadas na Itália. Por que essa mudança e também como a Itália tem atuado nesse processo?
20: Olha, a reunião acontece na Itália, mas está sendo realizada na Embaixada dos Estados Unidos. Isso porque os americanos seguem sendo os mediadores das negociações. A Itália é vista como um local mais neutro, já que Washington mantém uma relação muito próxima com Tel Aviv. No entanto, as autoridades italianas não participam diretamente das conversas, mas têm aproveitado o fato de Roma sediar as reuniões para reforçar a imagem do país como um ator importante na busca pela paz no Oriente Médio. Inclusive, na primeira vez em que as negociações foram realizadas aqui em julho, o partido da primeira-ministra Giorgia Meloni, o Fratelli d'Italia, fez publicações com a foto dela e a frase "Itália, ponto de encontro da paz e do diálogo". Em abril, a própria Meloni foi a primeira chefe de Estado a fazer uma visita a países do Golfo Pérsico em meio à guerra entre Irã e Estados Unidos. Essa estratégia faz parte de um esforço do governo para fortalecer a imagem como influente em questões internacionais. Claro, de olho também nas eleições parlamentares que serão realizadas no ano que vem.
19: Outro fator que aproxima a Itália do Líbano é a participação dos italianos na UNIFIL, a missão de paz da ONU. O mandato da UNIFIL está previsto para terminar no final deste ano. Como as negociações em Roma, Júlia, podem impactar esse cenário?
20: Segundo a imprensa italiana, o próprio governo libanês defenderia que uma futura missão internacional seja liderada pela Itália em substituição à UNIFIL e que essa nova força também poderia ajudar a implementar as zonas piloto que estão sendo negociadas agora com Israel. A Itália, por sua vez, tem tentado liderar as discussões sobre alternativas para o fim da missão de paz da ONU. Em junho, durante a cúpula bilateral entre Giorgia Meloni e o presidente francês Emmanuel Macron, foi apresentada a proposta de uma nova missão internacional para garantir a estabilidade da região.
19: Obrigada, Júlia Valente, por suas informações para o Linha Direta de hoje. De Paris, Adriana Moisés, da Rádio França Internacional, em parceria com a Agência Rádio Web.
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1: Neste mês, a Lei Maria da Penha completa 20 anos como um dos principais instrumentos de proteção às mulheres brasileiras. Entre os mecanismos criados pela legislação, as medidas protetivas de urgência se tornaram uma das ferramentas mais importantes para interromper o ciclo da violência e garantir a segurança das vítimas. Ao contrário do que muita gente imagina, a mulher não precisa esperar sofrer uma agressão física para solicitar uma medida protetiva. Situações de violência psicológica, ameaças ou qualquer contexto que coloque a vítima em risco, também podem justificar o pedido. A juíza de direito, Andrea Horsene, integrante da Coordenadoria Estadual da Mulher em Situação de Violência Doméstica e Familiar do Tribunal de Justiça do Rio Grande do Sul, explica que a medida protetiva é um instrumento de proteção que pode ser concedido mesmo sem a abertura de um processo criminal.
21: As protetivas, elas podem ser pedidas por qualquer mulher que se ache em situação de risco, independente da existência de crime. Então, mesmo que não exista crime, ou mesmo que ela não queira representar, não queira a existência de um processo criminal, elas podem pedir, sim, a medida protetiva.
1: As medidas podem determinar, por exemplo, que o agressor mantenha a distância da vítima, seja proibido de fazer contato por qualquer meio, deixe a residência do casal, utilize monitoramento eletrônico ou participe de grupos reflexivos de gênero. O pedido pode ser feito na delegacia de polícia, que encaminha a solicitação ao judiciário. Também pode ser apresentado por meio de advogado ou da defensoria pública. A análise costuma ocorrer de forma rápida para garantir proteção imediata à mulher.
21: De regra, menos de um dia. No próprio dia que a medida chega, ela já é analisada. Então, aqui no Rio Grande do Sul, foi destaque nacional também pelo prazo exíguo, né, de análise. E a média é um dia, né, dentro do próprio dia, em 24 horas, a mulher já tem a decisão sobre a medida.
1: As medidas protetivas foram criadas justamente para prevenir novas situações de violência e oferecer uma resposta rápida às mulheres em situação de risco. Por isso, não é necessário esperar que a violência se agrave para buscar ajuda. Informação e acesso à rede de proteção são fundamentais para romper o ciclo da violência doméstica. Agência Rádio Web. Produção e reportagem.
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22: Com a aproximação das eleições, a Justiça do Trabalho reforçou as medidas para combater o assédio eleitoral no ambiente de trabalho. Agora, sempre que uma ação trabalhista apresentar indícios desse tipo de conduta, o juiz deverá comunicar imediatamente o caso ao Ministério Público do Trabalho e ao Ministério Público Eleitoral. A medida acontece após a atualização de resolução do Conselho Superior da Justiça do Trabalho. O presidente do Tribunal Superior do Trabalho, ministro Vieira de Melo Filho, explica o que caracteriza o assédio eleitoral.
23: O assédio eleitoral, ele significa, numa expressão bem popular para os trabalhadores, é quando é retirado deles o direito de escolher quem eles querem que os represente. Basta que o empregador insinue que ele tem que votar num candidato A, um candidato B, ou faça algum tipo de pressão com relação ao emprego dele, ao posto de trabalho dele. Se não votar, vai quebrar o país. Se não votar, vai acontecer. Qualquer que seja o argumento, ele deve notificar as autoridades que as providências serão tomadas.
22: E cabe lembrar que o assédio eleitoral não é praticado apenas pelo empregador. Colegas de trabalho, chefias intermediárias e prepostos que pressionam, intimidam ou discriminam outros colegas por causa de política devem ser denunciados. A atualização da resolução do Conselho Superior da Justiça do Trabalho amplia a definição de assédio eleitoral, melhora a identificação desses processos no sistema da Justiça do Trabalho e reforça o acompanhamento dos casos pelas corregedorias dos tribunais regionais. Para o presidente do TST, a ação conjunta das instituições é essencial para garantir eleições livres e proteger os trabalhadores.
23: É fundamental que haja uma coordenação de toda a justiça para que nós possamos ter o resultado mais efetivo na proteção das pessoas mais vulneráveis que precisam ter liberdade para poder votar.
22: E essa ação conjunta deve ganhar um novo reforço com assinatura de acordo de cooperação entre a Justiça do Trabalho, a Justiça Eleitoral e o Ministério Público do Trabalho. O objetivo é ampliar as ações de prevenção, monitoramento e combate ao assédio eleitoral nas relações de trabalho durante o período das eleições. Agência Rádio Web, produção e reportagem, Valquíria Rios.
8: Bom, e assim finalizamos por aqui a nossa tarde de notícias no Jornal da R. A todos uma boa tarde. Fiquem agora com a programação 107.9, a Rádio Boa.
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4: Hora certa.
5: 15 horas e 23 minutos.
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0: Mari Maraíza.
1: Amo vocês. Muito obrigado.
2: Também já amo vocês. Gente, muito obrigada, viu?
3: Ai, que sucesso.

0: Valdir, Henrique e Diego.
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0: barulho aí, vocês já estão fora.
1: Fernando de Sorocaba, muito obrigado.
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3: 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Hora certa. 16 horas.
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4: Hora certa.
5: 16 horas e 30 minutos. 107,9.

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1: 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Hora certa.
2: 17 horas.
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0: Turismo. Obrigado, gente.
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0: mano, da onde você tirou esse papagaio aí, velho?
1: Pai, eu sei não, achei que ia ficar massa, mas ele acabou cagando em mim tudo.
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0: 17:29.
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6: E hoje quem chora
7: é a viola e eu.

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0: Muito obrigado.
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1: Boa tarde, irmão, irmã, você que está nos acompanhando pela rádio RFM de Rafar. Que graça, que alegria estar com você. Neste momento da tarde, vamos agradecer ao Senhor por tudo aquilo que Ele tem nos dado durante todo este dia. Somos seus filhos e como um bom pai, como pai que acolhe, que perdoa, o pai que acompanha, Ele tem nos dado muitas coisas. Então, neste momento, que seja um momento de agradecer. Pelas mãos de Maria, apresentemos ao Senhor todos os nossos agradecimentos do dia, desde o momento em que acordamos até este momento de agora. Saibamos ter um coração grato, um coração cheio de generosidade. Então, pelas mãos de Maria, agora, junto com Nossa Senhora, rezemos todos juntos uma Ave Maria, agradecendo ao Senhor pelo dom do nosso dia. Ave Maria, cheia de graça, o Senhor é convosco. Bendita sois vós entre as mulheres. Bendito é o fruto do vosso ventre, Jesus. Santa Maria, Mãe de Deus, rogai por nós, pecadores, agora e na hora de nossa morte. Amém. Amado irmão, amada irmã, receba agora, pela intercessão de Nossa Senhora, a bênção de Deus Todo-Poderoso e Rico em Misericórdia. Que esta bênção repouse sobre a tua casa, sobre a tua família, sobre a água que agora está à frente do teu rádio, este sal que você colocou também para ser abençoado, exorcizado, objetos. Que a bênção de Deus repouse sobre os doentes da nossa comunidade, sobre todos aqueles e aquelas que estão afastados da vida com Deus. Que esta bênção de Deus te fortaleça. Ele que é Pai, Filho e Espírito Santo. Amém. Um forte abraço, que Deus abençoe e excelente noite a todos.
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0: 18 horas e 5 minutos.
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2: Simone Mendes!

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3: 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Hora certa.
4: 18:31.
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0: produção, faz muito barulho, bebezada! Que delícia!
1: Obrigado, meu irmão.
2: Obrigado, bebê!
1: Deus abençoe vocês, cara. 107,1

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6: Tá

0: Muito obrigado, muito obrigado, muito obrigado.
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0: ano. Obrigado, gente.
1: Obrigado, gente.
2: Senhoras e senhores, uma salva de palmas para Guilherme Benuto.
3: Muito obrigado. 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
4: Hora certa. 19 horas e 1 minuto.
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0: de dormir.
1: Olhe na sua TV aberta.
2: Sancionada a lei que prevê medidas de repressão à violência sexual contra crianças e adolescentes na internet e com o uso de inteligência artificial.
3: A norma também estabelece ações para proteger as vítimas e a responsabilização financeira do agressor.
2: Os detalhes você vai ouvir agora na reportagem de Gabriela Noronha.
4: A lei, sancionada nesta quinta-feira, atualiza dispositivos do Estatuto da Criança e do Adolescente e de outras leis como o Código Penal e o Código de Processo Penal. Estabelece mais rigor para quem praticar crimes de violência sexual contra crianças e adolescentes no ambiente digital, como disse o ministro da Justiça e Segurança Pública, Wellington César Lima.
5: Na legislação até então existente, não tinha especificidade nem a proporcionalidade da resposta adequada para esses casos, e agora nós temos isso, que o ambiente digital, por sua imediatidade, cobra respostas igualmente imediatas. Então, esses tipos penais mais adequados, como de violência sexual, abuso sexual, exploração sexual, vem tomar o lugar de outras figuras mais genéricas e que não tinham uma especificidade adequada para a tipicidade penal correspondente.
4: Entre as mudanças está a ampliação da pena para quem adquire, possui ou armazena material contendo violência sexual contra crianças ou adolescentes. O texto também cria uma punição específica para a simulação de abuso sexual por inteligência artificial, utilizando o rosto, corpo ou voz de crianças e adolescentes. Janine Mello, ministra dos Direitos Humanos e da Cidadania, destacou que o uso da tecnologia não pode servir como instrumento de violação de direitos.
6: A inteligência artificial, de maneira geral, os avanços tecnológicos têm um potencial enorme para o desenvolvimento econômico do nosso país, mas eles não podem e não devem ser instrumentos de violações de direitos e para a criação de ambientes que não são seguros para as nossas crianças e adolescentes.
4: Com a lei, a criança ou adolescente, vítima ou testemunha, tem assegurado atendimento psicológico e psicossocial contínuo e especializado. E os abusadores ficam obrigados a cobrir integralmente os custos do tratamento da vítima. A delegada da Polícia Federal, Rafaela Parca, comentou sobre os novos dispositivos.
7: Possibilitam não só a repressão, que é muito importante, as pessoas têm que ter uma sentença justa e adequada, a polícia tem que ter condições de investigar, mas também trazem o que eu acho mais importante, que é a prevenção. A gente precisa de muitos mecanismos para defender essas crianças, especialmente no ambiente digital, que não foi desenhado para elas.
4: A lei também prevê autorização para a chamada ronda virtual, mecanismo que permite a atuação de órgãos de investigação em ambientes digitais para identificar e coletar arquivos relacionados a crimes de violência sexual contra crianças e adolescentes. E no rol dos crimes hediondos, considerados de extrema gravidade, passam a figurar condutas como produzir, vender, trocar, publicar, divulgar e armazenar registros de violência sexual contra menores de idade. Reportagem Gabriela Noronha.
3: Lei prorroga até 2030 acesso de santas casas e hospitais filantrópicos a crédito com recursos do FGTS.
2: Instituições que atendem o Sistema Único de Saúde podem dispor de até 2 bilhões de reais.
8: A lei prorroga até 2030 o prazo para aplicação de recursos do FGTS como crédito para hospitais filantrópicos e santas casas de misericórdia. A linha de crédito também poderá ser utilizada por instituições sem fins lucrativos que atuam ou no atendimento a pessoas com deficiência e prestam serviços ao Sistema Único de Saúde. Com a prorrogação, mais de 2 bilhões de reais de recursos em crédito ficarão disponíveis para essas instituições. Em 2025, as Santas Casas realizaram mais de 1 milhão e 300 mil internações e foram responsáveis por cerca de 2 milhões de cirurgias eletivas. O ministro da Saúde, Alexandre Padilha, destacou a importância das Santas Casas.
9: Corresponde 77% dos centros especializados,
0: 57% das unidades de tratamento de oncologia espalhados em todo o país, tendo uma presença muito importante em várias regiões do nosso país.
8: O Fundo de Garantia do Tempo de Serviço, FGTS, é uma obrigação do empregador e não deve ser descontado do salário. Pode ser usado em diversas situações, como demissão sem justa causa, compra da casa própria, aposentadoria ou no caso da pessoa estar com alguma doença grave, como câncer. Agora, os recursos continuarão a ser usados como crédito para hospitais filantrópicos e Santas Casas de Misericórdia. O ministro do Trabalho e Emprego, Luiz Marinho, falou sobre a importância desse fundo.
1: O Fundo de Garantia tem a grande responsabilidade, primeiro, de proteger o trabalhador. Segundo, ser um fundo de investimento para investimento na saúde, as cidades para construir os viadutos, hospitais também, tantos outros investimentos.
8: Nesta quinta-feira, também foram formalizados novos contratos de crédito a partir do FGTS entre a Caixa Econômica Federal e o Instituto do Câncer do Ceará, Santa Casa de Misericórdia de Goiânia e com a Santa Casa de Misericórdia de Parretos. Reportagem, Márcia Fernandes.
3: O Brasil exportou mais que importou no mês de julho, o que representa um superávit na balança comercial em mais de 7 bilhões de dólares.
2: No acumulado do ano, a balança também registra um superávit. O valor é de 49 bilhões de reais.
3: O resultado foi impulsionado pela exportação nos setores da agropecuária, indústria extrativista e indústria da transformação.
2: Entre os principais parceiros comerciais está a China, com um aumento de 19,7% nas exportações e União Europeia com crescimento de 11%.
3: Já para os Estados Unidos, as exportações caíram 12,2% nos primeiros 7 meses do ano, em relação ao mesmo período de 2025.
2: Já está valendo a nova inscrição do Cadastro Nacional de Pessoa Jurídica, o CNPJ.
3: O novo modelo de identificação das empresas combina letras e números e conta com um total de 14 caracteres.
2: A medida garante mais combinações disponíveis e permite novas inscrições.
3: As empresas já inscritas no CNPJ não sofrem alteração e não precisam realizar atualização cadastral.
9: O novo modelo mantém os 14 caracteres do Cadastro Nacional de Pessoa Jurídica. A novidade é que o registro passa a combinar letras e números. A medida amplia a quantidade de combinações disponíveis para novas inscrições e garante a continuidade do cadastro. Já o procedimento para a abertura de novos CNPJs não será alterado, como ressalta o coordenador-geral de Gestão e Cadastros e Benefícios Fiscais da Receita Federal, Heriton Gomes.
10: Nada vai mudar em relação ao processo de abertura de empresas. Então, todo aquele fluxo que existe hoje via Rede Sim, em que todas as empresas já estão acostumadas a trabalhar para a melhoria do ambiente de negócio, ela continua.
9: Os CNPJs nos formatos numérico e alfanumérico vão existir simultaneamente. Ambos são válidos para fins legais e operacionais. Para quem já tem empresa aberta, não haverá troca de número nem a necessidade de atualizar o cadastro. O coordenador Heriton Gomes explica que a mudança vale apenas para as novas inscrições.
10: Você não precisa fazer nenhuma alteração no seu cadastro do CNPJ. Então o sistema vai reconhecer tanto os CNPJs que já existem hoje, que são numéricos, quanto os novos CNPJs que vão vir a ser emitidos, que são alfanuméricos.
9: Mesmo sem mudar o cadastro das empresas já existentes, a recomendação é que os softwares de gestão, sistemas de emissão de notas fiscais e cadastros de clientes sejam adaptados para reconhecer o novo formato do documento, como destaca o contador Floriano Carvalho.
11: Todos os sistemas continuarão reconhecendo os CNPJs que já existem hoje, porém eles têm que se adaptar para reconhecer o alfanumérico. Sistemas contábeis, emissão de nota fiscal, fornecedores, compras, precisa ser adaptado para começar a reconhecer o alfanumérico.
9: Para atualizar o CNPJ, acesse gov.br/Receita Federal, tudo junto, e clique na aba de serviços. Reportagem Edinaldo Júnior.
2: Correção. Agora há pouco, quando falamos da balança comercial brasileira, o acumulado da balança no ano registra um superávit de 49 bilhões de dólares, não de reais, como eu disse anteriormente.
3: A partir da próxima semana, quem tem imóvel rural já pode declarar o imposto territorial.
2: O processo é feito pela internet e quem perder o prazo pode pagar uma multa.
12: A declaração do Imposto sobre a Propriedade Territorial Rural, ITR, é obrigatória para pessoas físicas ou jurídicas que sejam proprietárias de imóvel rural e pode ser preenchida e transmitida por meio digital. A auditora fiscal da Receita Federal, Giana Han, explica.
13: A ferramenta permite o envio de declarações pela internet, sem necessidade de instalação do programa, e ela pode ser acessada pelo computador ou pelo celular. Para acessar a aplicação, é necessário ter conta GovBR, nível prata ou ouro. E existe um passo a passo disponível na internet que mostra toda a interface dessa ferramenta.
12: O prazo para envio da declaração vai de 10 de agosto a 30 de setembro. O valor pode ser dividido em 4 parcelas, sendo que a primeira deve ser paga até o dia 30 de setembro. Este também é o prazo para o pagamento em parcela única. A auditora fiscal, Giana Han, reforça que é importante não perder o prazo.
13: E é importante também lembrar que a entrega da declaração após esse prazo, ou seja, após o dia 30 de setembro, vai sujeitar o contribuinte ao pagamento de multa por atraso, que é calculada sobre o imposto devido e também conforme o número de meses de atraso.
12: Para fazer a declaração, acesse o portal de serviços da Receita Federal em receitafederal.gov.br na aba Imóveis. Reportagem Graziela Mendonça.
3: Municípios e prestadores de serviços devem concluir o preenchimento de dados do Sistema Nacional de Informações em Saneamento Básico até 3 de setembro.
2: Esse é um passo importante para garantir o acesso a recursos federais para investimentos na área.
3: O sistema reúne dados sobre abastecimento de água, esgotamento sanitário, manejo de resíduos sólidos, drenagem e manejo de águas pluviais e gestão municipal.
2: As informações subsidiam a formulação de políticas públicas e o planejamento de investimentos. Como afirma o secretário nacional de Saneamento Ambiental do Ministério das Cidades, Márcio Leão.
14: A coleta é um passo importante, né? Porque todos os municípios e prestadores têm a responsabilidade de colocar os dados e as informações que o sistema permite, e isso permite ao governo federal elaborar suas políticas e a destinação dos seus recursos para a universalização do saneamento. Então, é importante para que o governo tenha as informações precisas e que possa atuar de forma mais adequada.
3: Edital Recaatinga vai destinar 60 milhões de reais para recuperação de áreas degradadas na Caatinga.
2: O programa receberá projetos em municípios de 9 estados, com foco em áreas afetadas pela seca e pela desertificação.
3: O prazo de recebimento de propostas pelo edital termina segunda-feira, 10 de agosto.
15: A iniciativa vai disponibilizar 60 milhões de reais para apoiar ações que combinem restauração ambiental, produção sustentável, conservação da água, segurança alimentar, geração de renda e adaptação às mudanças climáticas em 9 estados. Serão selecionados projetos em municípios de Alagoas, Bahia, Ceará, Minas Gerais, Paraíba, Piauí, Pernambuco, Rio Grande do Norte e Sergipe, com foco em territórios com maior degradação e mais vulneráveis à seca e ao avanço da desertificação. Do total de recursos a serem disponibilizados, 30 milhões de reais virão do BNDES, o Banco Nacional de Desenvolvimento Econômico e Social, e 30 milhões do Banco do Nordeste. A iniciativa é uma parceria dos dois bancos com o Ministério do Meio Ambiente e Mudança do Clima. O chefe do Departamento de Meio Ambiente do BNDES, Marcos Santiago, detalha os tipos de projeto que poderão ser apoiados pelo edital.
16: O edital vai apoiar projetos voltados para restauração ecológica, com espécies nativas, o que inclui sistemas agroflorestais, enfim, o uso sustentável da nossa caatinga. Na prática, os projetos poderão envolver o quê? Recuperação de áreas degradadas com nativas, mas pode também a cadeia, né? A produção de sementes e mudas. Assistência técnica e capacitação de comunidades também estão dentro. E uma coisa muito importante para nossa caatinga, que é a captação e armazenamento de água, cercamento de nascente e ações de prevenção e combate a incêndios.
15: primeiro ciclo de apresentação de propostas para o edital Recaatinga vai até o dia 10 de agosto. O edital prevê ainda um segundo ciclo entre 15 de outubro e 14 de dezembro. Mais informações estão disponíveis no site bnds.gov.br/Floresta Viva 2025. Reportagem André de Barros Lima.
2: Dos rios às áreas costeiras, a pesca atrai praticantes e ajuda a movimentar o turismo em diferentes destinos brasileiros.
3: E está aberto um edital para que seja desenvolvido um diagnóstico nacional do setor.
2: O trabalho será feito em parceria com a Organização das Nações Unidas para a Educação, a Ciência e a Cultura, a Unesco.
3: Vamos saber mais na reportagem de Luciana Colares de Holanda.
17: Marcos Vinícius Barros é amante da pesca esportiva e transformou o hobby que começou lá na infância até em profissão. O engenheiro de aquicultura conta que faz pelo menos 12 viagens por ano só para pescar.
18: É uma paixão. Eu pesco desde criança, então hoje eu sou engenheiro de aquicultura, né? Acabei conectando o que eu gosto com a minha profissão.
17: O turismo de pesca movimenta cerca de 3 bilhões de reais e gera 200 mil empregos no Brasil. De acordo com o Ministério do Turismo, pelo menos 8 milhões de brasileiros viajam todos os anos para praticar a pesca esportiva. O setor será objeto de um diagnóstico nacional. Para isso, está aberto o edital para a seleção de empresa especializada responsável pela realização do estudo. O trabalho prevê a elaboração de um guia de boas práticas com referências nacionais e internacionais, além da organização de um catálogo de produtos, experiências e serviços relacionados ao turismo de pesca. O resultado desse trabalho vai fornecer subsídios técnicos para o planejamento de políticas públicas. A iniciativa busca ainda estimular o uso sustentável dos recursos naturais e o desenvolvimento econômico de destinos que possuem rios, lagos, reservatórios e áreas costeiras. É o que explica Humberto Pires, analista técnico executivo da Secretaria Nacional de Políticas de Turismo do Ministério do Turismo.
19: Nós sabemos que é um segmento extremamente importante e se a gente trabalha num trabalho conjunto com o Ministério da Pesca, quando a gente trabalha para além do ordenamento, a questão da sustentabilidade e trazendo todo esse conjunto de informações para que a gente possa, de fato, ter uma prática sustentável e responsável, né? E que abarca toda a cadeia produtiva do segmento da pesca.
17: Kelvin Lopes é dono de uma agência especializada em Brasília, que há 9 anos promove viagens de pesca esportiva por todo o país. Consultor do setor, ele afirma que um diagnóstico, como propõe o edital, era uma demanda antiga, assim como o trabalho que vem depois.
20: Esse diagnóstico vem a trazer à mesa todas essas informações, toda essa identidade. Além desse diagnóstico, que é super importante, é a oferta sistematizada, organizada do turismo de pesca no Brasil. Todo o setor precisa dessas informações para desenvolver.
17: As propostas das empresas interessadas podem ser encaminhadas até às 5 horas da tarde, horário de Brasília, no dia 12 de agosto de 2026, exclusivamente por meio do portal de compras da Unesco Brasil. Reportagem Luciana Colares de Holanda.
2: Um verdadeiro banco de alimentos em forma de sementes. Assim, a Embrapa, empresa brasileira de pesquisa agropecuária, conserva milhares de espécies de sementes de grãos, verduras e frutas consumidos no Brasil e no mundo.
3: O material também é utilizado em pesquisas para o desenvolvimento de plantações mais resistentes e alimentos mais nutritivos.
2: E apoia o país a estar preparado para ser um produtor de alimentos.
21: No banco genético da Embrapa, em Brasília, são conservadas centenas de milhares de amostras de plantas, sementes e micro-organismos. As coleções apoiam a conservação de diversidade genética e disponibilizam material para pesquisas e outras atividades relacionadas à agropecuária e à segurança alimentar. Uma variedade do Brasil e do mundo, explica Juliano Pádua, supervisor do Banco Genético da Embrapa.
22: O nosso banco funciona como uma cópia, né, de segurança para evitar, se a gente
5: perder esse material um dia, a gente tem essa cópia guardada aqui para uso. Então, por isso a gente é um banco cópia de segurança, porque a gente pode manter a viabilidade da semente aqui por muitos e muitos tempos.
21: O banco utiliza diferentes métodos de conservação definidos de acordo com as características de cada espécie. As sementes são armazenadas em câmaras frias, com temperatura em torno de 20 graus negativos, onde podem permanecer viáveis por décadas. Parte das amostras também possui uma cópia armazenada no cofre global de sementes na Noruega. O pesquisador da Embrapa, Juliano Pádua, destaca que o procedimento integra as estratégias adotadas para a conservação de recursos genéticos utilizados em pesquisas e outras atividades relacionadas à agropecuária.
5: O consumidor cada dia está mais exigente. A gente tem todo um campo, por exemplo, de alimentos funcionais, né, que tragam também não só alimento, alimentação, mas também saúde. Então, por isso a importância desse banco e do uso desse material para o futuro.
21: Hoje, o Banco Genético da Embrapa conserva cerca de 156 mil amostras de mais de 1.200 espécies vegetais. Entre elas estão variedades de arroz, feijão, milho, soja, frutas, hortaliças e espécies nativas brasileiras. Reportagem Pablo Mundim.
3: Nos institutos federais oferecem cursos técnicos, graduações e também voltados à educação profissional e tecnológica.
2: Também chamado de IFE, cada escola deve oferecer pelo menos metade das vagas para cursos técnicos de nível médio, prioritariamente na forma integrada, que permite ao estudante concluir a educação básica e ao mesmo tempo obter uma formação técnica.
6: Só mais um semestre e a Ana Letícia Costa, de 19 anos, vai terminar o curso técnico de meio ambiente no Instituto Federal do Rio de Janeiro. A formação técnica vai aumentar o leque de conhecimentos e possibilidades da estudante carioca que planeja cursar engenharia ambiental.
22: Eu, como técnica em meio ambiente, eu posso trabalhar em diversas áreas, em diversos setores. Eu posso trabalhar com laboratório, posso trabalhar com licenciamento. Tem, assim, inúmeras possibilidades que a área ambiental providenciou para mim.
6: Nos institutos federais, as oportunidades são variadas e gratuitas. São ofertados desde cursos de panificação e de cuidadores de idosos até pós-graduação em diversas áreas de conhecimento. O estudante também pode cursar o ensino médio e, ao mesmo tempo, fazer um curso profissionalizante, como explica Marcelo Breganoli, secretário de Educação Profissional e Tecnológica do Ministério da Educação.
23: Então, o jovem, quando ele está cursando o ensino médio, ele pode fazer na mesma instituição ou em outra instituição o curso técnico. Então a gente passa a ter muito provavelmente uma predominância dessa forma de oferta do técnico, mas o nosso olhar é muito voltado para o técnico integrado.
6: A Rede Federal de Educação Profissional e Tecnológica possui 754 unidades em todo o Brasil, vinculadas a 39 institutos federais, dois centros federais de educação tecnológica, os CEFETs, e ao Colégio Pedro II no Rio de Janeiro. De acordo com o secretário Marcelo Breganoli, os cursos são ofertados para contemplar as necessidades de cada região.
23: Eles estão distribuídos no território de uma forma a atender, sobretudo, as meso e hoje micro-regiões. A rede tem essa característica e ela também tem uma característica do envolvimento com os arranjos produtivos locais. Então é muito intrínseco, né, dela fazer as suas atuações, os seus projetos, sejam eles, né, envolvidos no ensino, na pesquisa, na extensão, mas tendo como temáticas, o arranjo produtivo local, o arranjo social.
6: Os processos seletivos e as matrículas nos institutos federais são semestrais. Interessados devem procurar os editais na escola onde pretende realizar o curso. Reportagem Graziele Bezerra.
3: E essas foram as notícias do governo federal.
2: Uma realização da Secretaria de Comunicação Social da Presidência da República.
3: Com produção da empresa Brasil de Comunicação.
2: Fique agora com as notícias do Poder Judiciário e do Congresso Nacional. Boa noite.
3: Boa noite para você, até amanhã.
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3: Vamos
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1: STF suspende julgamento sobre norma que proíbe jogos de azar.
4: Justiça e Ministério Público assinam acordo para fortalecer o combate ao assédio eleitoral.
1: STJ vê lesão a direitos difusos e mantém condenação de empresa por alterar fórmula de agrotóxicos.
4: Boa noite, eu sou Marcela Luiza.
1: E eu sou Walter Lima.
4: Supremo Tribunal Federal julga se norma que proíbe jogos de azar ainda pode ser aplicada.
1: Hoje, o relator do caso, ministro Luiz Fux, votou. Depois, o julgamento foi suspenso após o pedido de vista do ministro Flávio Dino.
7: O caso chegou ao Supremo em um recurso apresentado pelo Ministério Público do Rio Grande do Sul contra a decisão da Justiça Gaúcha que absolveu um comerciante que explorava caça-níqueis em um bar no município de São Leopoldo. Na prática, o tribunal vai definir se explorar jogos de azar deve continuar sendo atividade proibida e sujeita a punições ou se deixará de ser tratado como uma ilegalidade. Isso inclui bingos, jogo do bicho e casas caça-níqueis.
8: O relator ministro Luiz Fux citou possíveis relações entre a exploração clandestina de jogos, organizações criminosas, violência e lavagem de dinheiro. Também diferenciou jogos de azar das loterias exploradas pelo poder público.
25: Como pretendo evidenciar, a loteria não se vale de mecanismos voltados a extrair lucro mediante exploração do vício do comportamento, do risco dos apostadores e em detrimento da autonomia da vontade.
8: O ministro destacou que a proibição prevista na lei das contravenções penais não viola a autonomia privada nem a livre iniciativa. Assim, Fux votou no sentido de que os jogos de azar devem continuar sendo considerados ilegais.
4: Essa foi a repórter Marta Ferreira. Justiça e Ministério Público assinam acordo para fortalecer o combate ao assédio eleitoral no ambiente de trabalho.
1: Para denunciar ou baixar o selo da campanha, é só acessar o site No Meu Voto Manda Eu. Rocine Gomes.
26: O acordo de cooperação técnica foi assinado entre a Justiça do Trabalho, a Justiça Eleitoral, o Ministério Público do Trabalho e o Ministério Público Eleitoral. Com o slogan No Meu Voto Mando Eu, o objetivo é construir a Aliança pelo Voto Livre, uma rede que defende o direito da pessoa de votar no candidato que quiser, sem pressão ou constrangimento.
4: Comercialização em todo o país de agrotóxicos com fórmulas alteradas sem autorização da Anvisa configura lesão a direitos difusos e coletivos.
1: Para o STJ, isso expõe de forma indeterminada o meio ambiente, os consumidores e a saúde pública a riscos. Fátima Uchoa.
27: Com esse posicionamento, a primeira turma do STJ manteve a condenação de uma empresa imposta pelo TRF4 ao pagamento de R$1.750.000 por mudar a fórmula de 2 agrotóxicos e a produção de um herbicida sem a necessária aprovação da Agência Nacional de Vigilância Sanitária. Os produtos foram comercializados nessas condições por mais de 3 anos em todo o território nacional. O colegiado considerou que, como o bem jurídico protegido é indivisível e pertence à coletividade, é possível fixar o valor da indenização já na sentença. A relatora foi a ministra Regina Helena Costa.
4: Justiça Federal nega recurso da Agência Nacional de Mineração e mantém proibição de mineração em terras indígenas em Roraima.
1: O tribunal acompanhou o entendimento do Ministério Público Federal de que a exploração mineral em terras indígenas depende de lei e de aval do Congresso. Vanessa Pereira.
28: Segundo a decisão, enquanto não houver lei regulamentando o artigo 231 da Constituição Federal e autorização do Congresso Nacional, a exploração mineral por terceiros em terras indígenas é juridicamente impossível. Ainda segundo a decisão proferida pela 12ª Turma do Tribunal Regional Federal da 1ª Região, está proibido conceder ou manter em tramitação pedidos de pesquisa e exploração mineral em terras indígenas em Roraima.
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4: Boa noite.
1: E até amanhã.
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1: Eu sou Paula Groba.
2: Eu sou Humberto Pinheiro.
1: E estes são os destaques de hoje do Jornal do Senado, que começa agora.
2: MP do piso mínimo do frete vira lei, mas perdão a caminhoneiros é vetado.
1: Projeto amplia prioridade no trabalho remoto para pessoas com deficiência.
2: Senado vai acompanhar segurança e condições de trabalho de agentes de saúde indígena.
1: Boa noite.
2: Boa noite.
1: Foi sancionada a lei que aperfeiçoa a fiscalização do piso mínimo do frete rodoviário, valor mínimo que deve ser pago aos caminhoneiros pelo transporte de cargas. A medida busca garantir mais transparência e cumprimento das regras do setor.
2: Mas o governo vetou o trecho que perdoava multas aplicadas a caminhoneiros envolvidos em bloqueios de estradas em 2022. Segundo o executivo, o perdão das penalidades violaria a separação de poderes e não apresentava estimativa de impacto orçamentário e financeiro. Repórter Bruno Lourenço.
3: A lei que cria mecanismos para facilitar a fiscalização do cumprimento do piso mínimo para o frete rodoviário surgiu de medida provisória apresentada pelo governo no início deste ano. O objetivo seria combater, por meio de sanções mais fortes, fragilidades no sistema que permitiam a contratação reiterada de fretes abaixo do estipulado pela Agência Nacional de Transportes Terrestres. O Poder Executivo, no entanto, vetou o trecho que saiu do Congresso Nacional que anistiava multas aplicadas a caminhoneiros que bloquearam rodovias em 2022. O relator da MP, senador Stevenson Valentim, do Podemos do Rio Grande do Norte, defendeu na ocasião o perdão.
4: Um conturbado momento político que nosso país viveu, aos nossos trabalhadores caminhoneiros que hoje dirigem com essa perturbação, andam pelas estradas do Brasil afora, com a carga de trabalho, movimentando a nossa economia, preocupados ainda com esse tema. Entendo que esse viés da multa já atingiu a sua pedagogia, já foi alcançado.
3: O governo justificou o veto por violar o princípio da separação de poderes e da não previsão de estimativa de impacto orçamentário e financeiro da medida. Deputados e senadores podem derrubar o veto em sessão conjunta do Congresso Nacional, convocada para essa finalidade.
1: E já está pronto para votação no plenário do Senado o projeto que autoriza o uso de recursos dos fundos partidário e eleitoral em situações de calamidade pública.
2: A proposta surgiu a partir de uma ideia legislativa apresentada por um cidadão brasileiro. Repórter Marcela Diniz.
5: Se o projeto virar lei, partidos políticos poderão abrir mão de recursos dos fundos partidário e eleitoral para ajudar nas despesas decorrentes de pandemias, eventos climáticos, rompimento de barragens e outras situações que exigem ajuda emergencial do Estado. O projeto nasceu de uma ideia legislativa apresentada em 2020 pelo Wagner Paulo de Santa Catarina, por meio do portal E-Cidadania do Senado Federal. A ideia original era destinar o dinheiro para o enfrentamento à Covid, mas com o fim dessa emergência em saúde e para aproveitar a ideia que obteve mais de 22 mil apoios, o escopo do projeto foi ampliado pelo relator, senador Márcio Bittar, do PL Acreano, para abranger todas as situações de calamidade pública. O senador astronauta Marcos Pontes, do PL de São Paulo, apoia a proposta.
6: Emergências provocadas por calamidades vêm se tornando recorrentes, como as causadas nas enchentes da Bahia, de Minas Gerais e no Rio Grande do Sul. Tal medida pode contribuir para a ampliação e a capacidade de atuação do Estado em situações de crise, alinhando o uso de recursos públicos a prioridades impostas por cenários excepcionais.
5: O projeto está pronto para ser votado no plenário do Senado.
1: Eleitores de todo o país já podem consultar o local de votação para o primeiro turno das eleições, marcado para 4 de outubro. A pesquisa pode ser feita no site do TSE ou pelo aplicativo e-Título. A consulta é importante porque a Justiça Eleitoral pode alterar locais de votação. No Rio de Janeiro, por exemplo, 66 zonas eleitorais foram modificadas por motivos de segurança, afetando cerca de 188 mil eleitores.
2: E por falar em eleições, você sabe o que é assédio eleitoral? O consultor legislativo Eduardo Modena explica como se proteger dessa forma de abuso ainda muito presente nas relações de trabalho no Brasil. Repórter Raíssa Abreu.
7: Vigilância de redes sociais, exigência de declaração ou de não declaração de voto, ameaças ou mesmo promessas vinculadas a um resultado específico. Se alguma dessas situações soa familiar, você pode estar sendo vítima de assédio eleitoral. O consultor legislativo Eduardo Modena diz que a principal arma do trabalhador e da trabalhadora é a denúncia.
8: Qualquer situação em que o empregador se utilize da sua posição econômica para influenciar a opinião do empregado pode ser considerado um tipo de assédio.
7: Para denunciar casos de assédio eleitoral, procure a Justiça do Trabalho ou a Justiça Eleitoral. Para tirar dúvidas sobre como denunciar, visite o site do Conselho Superior da Justiça do Trabalho em csjt.jus.br. csjt.jus.br.
1: Pessoas com deficiência podem ganhar regras mais claras para ter prioridade no trabalho remoto.
2: A legislação trabalhista já prevê essa prioridade, mas o projeto amplia e detalha a proteção, que poderá ser aplicada também ao regime híbrido e a diferentes tipos de vínculo profissional. O projeto está pronto para a votação no plenário do Senado. Repórter Marcela Cunha.
9: O projeto dá às pessoas com deficiência prioridade no teletrabalho ou no trabalho remoto, quando as atividades puderem ser realizadas à distância. A proposta inclui esse direito na Lei Brasileira de Inclusão e estabelece regras para a apresentação e a análise do pedido. A legislação trabalhista já prevê essa prioridade, mas o projeto amplia e detalha a proteção, que poderá ser aplicada também ao regime híbrido e a diferentes tipos de vínculo profissional. A senadora doutora Eudócia, do PSDB de Alagoas, que apresentou o relatório na Comissão de Assuntos Sociais, destacou que a modalidade deve promover a inclusão.
10: Tais soluções concretizam igualdade e não discriminação e reforçam a eliminação de barreiras, evitando que o remoto seja usado como forma de isolamento ou perda de oportunidades.
9: A prioridade dependerá da manifestação do próprio trabalhador e da compatibilidade da atividade com o trabalho à distância e não poderá resultar em perda de salário.
1: E aguarda análise da Comissão de Assuntos Econômicos um projeto que destina no mínimo 25% dos recursos do Pronamp a microempresas lideradas por mulheres.
2: A proposta também prevê prioridade para mulheres negras de baixa renda e com deficiência, além de condições diferenciadas de financiamento e capacitação. Segundo a relatora, senadora Jussara Lima, do PSD do Piauí, a medida fortalece o empreendedorismo feminino.
11: Reforça a utilização do sistema de crédito como mecanismo ativo de justiça social, de modo a apoiar grupos historicamente desfavorecidos e dar concretude ao direito constitucional da igualdade entre homens e mulheres.
1: A Comissão de Direitos Humanos do Senado debateu os desafios dos agentes de saúde indígena no Brasil. Falta de segurança, dificuldades na logística e condições precárias de trabalho foram citadas pelos representantes da categoria.
2: A presidente da Comissão de Direitos Humanos, senadora Damares Alves, anunciou a criação de um grupo de trabalho com a temática da saúde indígena. Repórter Marcela Diniz.
12: No dia 17 de julho, o agente de saúde Giovanni Yanomami foi morto a tiros. Em novembro de 2024, o técnico de enfermagem Wilson Souza também já havia sido assassinado. Os dois crimes ocorreram em contexto de conflitos internos na terra indígena Yanomami e levantaram o debate sobre a segurança das equipes de saúde que atuam neste e em outros territórios. A presidente do Sindicato dos Empregados em Estabelecimento Privado de Serviço de Saúde do Estado de Roraima, Joana Mendes, relatou a apreensão por parte desses profissionais.
13: Hoje a gente tem profissional em Roraima que ele não quer mais entrar no território.
12: Os participantes do debate também relataram desafios logísticos, falta de estrutura, condições de trabalho precárias e desvalorização salarial. A presidente da Comissão de Direitos Humanos, senadora Damares Alves do Republicanos do Distrito Federal, anunciou a criação de um grupo de trabalho com a temática da saúde indígena.
14: Inclusive, quero informar que as instituições presentes aqui serão convidadas para fazer parte do grupo de trabalho. Nós vamos trazer o Ministério Público para esse grupo de trabalho também, Defensoria Pública.
12: A audiência sobre a segurança dos agentes de saúde indígena é parte de um ciclo de debates sobre os direitos humanos e o desenvolvimento dos povos e comunidades tradicionais, promovido pela Comissão de Direitos Humanos do Senado.
2: Com edição de Paula Grova e trabalhos técnicos de Eliseu Caires, o Jornal do Senado fica por aqui. Acompanhe agora as notícias da Câmara dos Deputados. Boa noite.
1: Boa noite e até amanhã.

0: pode incluir esteticistas no quadro de profissionais da saúde.
1: Deputados aprovam símbolo de identificação para pessoas com Alzheimer.
0: Câmara torna mais rígida a declaração de insanidade mental de criminosos.
1: Boa noite. Os deputados aprovaram um projeto que endurece o processo de declaração de insanidade mental de acusados por crimes. A repórter Paula Bittar traz mais informações sobre a proposta aprovada.
2: A Comissão de Constituição e Justiça da Câmara aprovou um projeto que busca tornar mais rígido o processo de declaração de insanidade mental de acusados por crimes. Acusados de crimes podem ser beneficiados com a isenção ou a redução da pena, caso sejam considerados inteiramente ou parcialmente incapazes de entender que o ato que cometeram era crime. No caso da isenção da pena, o juiz deve encaminhá-lo a tratamento médico obrigatório. De acordo com o projeto, o laudo pericial sobre a insanidade mental do acusado deverá ser feito por perito oficial, preferencialmente com especialização na área de psiquiatria ou psicologia forense. Além disso, o juiz poderá chamar mais de um perito em caso de dúvida sobre a especialização do convocado. Apesar de a lei hoje já exigir que o acusado seja submetido a exame médico legal, a avaliação quanto à sanidade mental pode ser realizada por médicos de qualquer especialidade. Segundo o texto aprovado, o perito deverá observar critérios técnicos, científicos e éticos na elaboração do laudo, sendo vedada qualquer forma de influência externa. Ainda de acordo com a proposta, caso o acusado apresente histórico de transtornos mentais, isso deverá ser considerado para a instauração do incidente de insanidade mental. E a defesa poderá apresentar um assistente técnico para acompanhar o exame. O autor do projeto, o deputado Coronel Assis, do PL de Mato Grosso, disse que o objetivo é atualizar a legislação brasileira.
3: Essa legislação é uma legislação muito antiga, da década de 40. Nós buscamos estabelecer esses critérios de forma muito objetiva para que ele possa ser avaliado com precisão, para que não possa ocorrer como aconteceu naquela ocorrência lá de São Paulo, onde o criminoso lá, o fisiculturista, deu 60 socos na cara daquela moça e depois, quando ele foi preso, estava sendo processado, ele alegou que ele ouvia vozes, que ele tinha problemas mentais, justamente com o intuito de fugir da justiça brasileira.
2: Coronel Assis se referiu ao caso do ex-atleta Igor Eduardo Cabral, que deu 61 socos na namorada dentro de um elevador em Natal. Ele alegou um surto claustrofóbico como causa para a agressão. A proposta, que busca tornar mais rígido o processo de declaração de insanidade mental de acusados por crimes, já pode seguir para análise do Senado, a menos que haja recurso para votação antes pelo plenário da Câmara. Da Rádio Câmara, de Brasília, Paula Bittar.
4: Economia. A Câmara aprovou recentemente projeto que cria a Política Nacional de Minerais Críticos e Estratégicos. Autor da iniciativa, Zé Silva, do União de Minas Gerais, explica que a ideia é incentivar a industrialização desses minerais no Brasil, ampliar a produção de energia limpa e atrair investimentos para o setor.
5: Essa política é importante para interromper as mudanças climáticas, para garantir a produção de energias limpas e também, um ponto que é fundamental, combater a fome. Então, nessa política, nós criamos mecanismos para as pessoas virem investir no Brasil, numa mineração que preserve a vida, não seja um risco à vida, preserve o meio ambiente, não seja um risco ao meio ambiente e, ao mesmo tempo, traga riquezas. Por isso que é fundamental aprovar essa política nacional no Senado e para a sanção do presidente.
1: Zé Silva afirma que a proposta cria incentivos para empresas que processarem e industrializarem os minerais estratégicos em território nacional, agregando valor à produção brasileira. Ele ressalta que a medida fortalece o agronegócio, amplia a segurança jurídica e estimula novos investimentos.
4: Votação.
0: O plenário pode votar em breve projeto que inclui os esteticistas e cosmetólogos entre os profissionais da área da saúde. A ideia é tornar mais clara a lei que já regulamenta o setor. A reportagem é de Antônio Vital.
6: A Câmara dos Deputados pode votar projeto que enquadre as profissões de esteticista, cosmetólogo e técnico em estética como da área da saúde para todos os efeitos legais. Hoje isso não está claro na lei que regulamenta essas profissões, aprovada em 2018. O projeto, assinado por 5 deputados de diversos partidos, estabelecidos, tem como justificativa a existência de lacunas legais que têm provocado a suspensão de estabelecimentos e a autuação de profissionais pela Agência Nacional de Vigilância Sanitária, a Anvisa. A proposta é resultado dos trabalhos de uma subcomissão da Comissão de Trabalho da Câmara. O texto também trata da formação desses profissionais, com exigência de estágio, tanto para os técnicos quanto para os esteticistas e cosmetólogos de nível superior. Esteticista é o profissional de nível superior encarregado de procedimentos práticos de cuidados corporais e faciais, como o peeling. Já o cosmetólogo, também de nível superior, é aquele que estuda a formulação e a química dos produtos de beleza, como cosméticos. E o técnico em estética é o profissional de nível médio que realiza tratamentos faciais, corporais e capilares não invasivos, como limpeza de pele, hidratação, drenagem linfática e depilação. De acordo com a proposta, a exigência de formação mínima vai valer até que o Ministério da Educação defina currículos específicos para essas profissões. Para prevenir autuações da Anvisa, o projeto estabelece que os técnicos em estética, bem como os esteticistas e cosmetólogos, poderão utilizar produtos, técnicas e equipamentos com registro no órgão. O texto também prevê punições para fiscais que interditarem estabelecimentos ou apreenderem equipamentos de maneira abusiva, o que pode acarretar pena de até 2 anos de detenção e multas. Estima-se que o setor

0: corrigir compra de insumo. É como se eu tivesse feito direito e não tivesse direito a comprar código civil, código processual.
1: O projeto que enquadra as profissões de esteticista, cosmetólogo e técnico em estética como da área de saúde ganhou o regime de urgência e pode ser votado diretamente no plenário da Câmara, sem passar pela análise das comissões permanentes da Casa. Da Rádio Câmara, de Brasília, Antônio Vital.
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3: Trabalho.
4: Sérgio Brito, do PSD da Bahia, apoia a proposta que põe fim à escala de trabalho 6x1. O congressista avalia que a medida representa uma grande vitória para milhões de trabalhadores brasileiros que constroem o país todos os dias com o próprio esforço.
5: Estamos falando de uma medida que garante mais dignidade, mais qualidade de vida e mais equilíbrio entre o trabalho e a vida em família. A proposta reduz a jornada semanal de trabalho, sem reduzir os salários, e assegura 2 dias de descanso por semana. Isso significa mais tempo para cuidar da saúde, conviver com os filhos, estudar e descansar. Um trabalhador valorizado produz mais, adoece menos e vive melhor.
6: Para Sérgio Brito, a mudança demonstra a possibilidade de conciliar desenvolvimento econômico e valorização do trabalhador. O parlamentar espera que o Senado dê continuidade à proposta para que o avanço se consolide como política pública no país.
3: Saúde.
4: O projeto que institui um símbolo de identificação para pessoas com Alzheimer já pode seguir para o Senado. A repórter Maria Neves tem os detalhes da aprovação.
7: Aprovado na Comissão de Constituição e Justiça da Câmara, projeto da deputada Laura Carneiro, do PSD do Rio de Janeiro, que institui a fita roxa como símbolo para identificar pessoas com Alzheimer, pode seguir para a análise do Senado. De acordo com a autora, o objetivo da medida é facilitar a identificação de pacientes em espaços públicos para evitar situações de conflito ou constrangimento. Laura Carneiro afirma que a identificação é importante em diferentes situações, como no caso do paciente se perder, por exemplo.
8: É muito importante que a gente tenha esse cordão da fita roxa para que as pessoas acometidas pelo Alzheimer possam ser localizadas. Eventualmente elas saem nas ruas e ninguém sabe que elas têm Alzheimer, muito menos que estão perdidas. Então essa fita pode evitar transtornos graves e ao mesmo tempo proteger essas pessoas que são acometidas pelo mal de Alzheimer.
7: A deputada explica também que entre os sintomas comportamentais da doença de Alzheimer estão alterações de julgamento, perda de filtros sociais e redução da capacidade de autocontrole. Devido a isso, muitas vezes o paciente pode proferir falas inadequadas ou agressões verbais e voluntárias. Como as outras pessoas não sabem sobre a doença, podem interpretar mal esses comportamentos e reagir também de forma agressiva, o que aumenta o sofrimento do paciente e dos cuidadores. O texto aprovado estabelece que o uso do cordão será facultativo e a utilização do símbolo não substitui a apresentação de laudos médicos quando a comprovação do diagnóstico for exigida por lei. Laura Carneiro afirma ainda que a iniciativa se inspira em outros modelos de identificação visual, como o cordão de girassol utilizado para sinalizar deficiências ocultas. Da Rádio Câmara de Brasília, Maria Neves.
3: Previdência.
6: Projeto de doutor Flávio, do PL do Rio de Janeiro, prevê a concessão automática do salário maternidade. Hoje, mães que acabaram de dar à luz precisam enfrentar filas e burocracia para acessar o benefício, um processo que, segundo o parlamentar, pode levar até 4 meses.
9: Todo mundo sabe que quando uma pessoa falece, a informação chega rápido ao INSS e o benefício é encerrado. Mas quando nasce uma criança, a mãe que acabou

0: Hoje dar à luz precisa de enfrentar filas, documentos e burocracia para receber um direito que já é dela. Isso não é justo. Se o Estado consegue agir rápido para retirar um benefício, também precisa agir rápido para garantir um direito. E o que a gente quer é desburocratizar.
1: Pelo texto de Dr. Flávio, o pagamento seria liberado logo após o pedido de licença maternidade, sem a necessidade de apresentação imediata de documentos. A análise e a comprovação do nascimento ficariam a cargo do INSS em um momento posterior.
2: Justiça.
3: Nova lei regulamenta o chamado filtro de relevância em recursos especiais ao Superior Tribunal de Justiça. Somente no primeiro semestre deste ano, mais de 260 mil processos chegaram ao STJ, como informa o repórter Luiz Cláudio Canuto.
4: Processos com relevância social e ampla terão atenção especial em julgamentos do Superior Tribunal de Justiça. Nova lei regulamenta o chamado filtro de relevância em recursos especiais ao STJ. A lei exige que esse tipo de recurso deva demonstrar que o caso tem relevância jurídica, política, social ou econômica que ultrapasse o interesse individual das partes. O recurso especial é usado quando uma das partes no processo pede ao STJ que examine se uma decisão judicial aplicou corretamente uma lei federal. O texto muda o Código de Processo Civil e prevê que o relator do recurso no STJ suspenda por 6 meses, total ou parcialmente, todos os processos individuais ou coletivos pendentes sobre o assunto relevante. Se forem necessárias audiências públicas ou a participação de terceiros, a suspensão pode ser prorrogada uma única vez, também por 6 meses. Mas o interessado na análise do caso deve demonstrar no pedido ao STJ a relevância do recurso. Para que um recurso especial seja rejeitado por falta de relevância, será necessário o entendimento de pelo menos 2/3 dos ministros da Corte. O projeto que deu origem à lei foi aprovado pela Câmara dos Deputados e pelo Senado e depois sancionado pelo presidente da República sem vetos. Na Câmara, o relator de plenário foi o deputado Ranieri Paulino, do Republicanos da Paraíba. Ele afirma que o filtro de relevância permite um melhor fluxo aos processos no STJ.
5: Rui Barbosa deixou como ensinamento que justiça tardia não é justiça. E é justamente isso, é buscar que os jurisdicionados tenham, além do acesso garantido, mas que tenha mais celeridade nos processos que ali tramitam. Então, compreendemos essa matéria, vai ao encontro de uma demanda importante, mas sobretudo garantir um fluxo melhor para os jurisdicionados, para o povo brasileiro.
4: Apenas as decisões judiciais publicadas após 30 dias da publicação da lei vão ter exigência para que o recurso apresente relevância perante o STJ. O presidente da Câmara, Hugo Mota, participou da cerimônia de sanção da lei no Palácio do Planalto nesta terça-feira e ressaltou a importância das novas regras.
6: Com esta lei, o STJ deixa de ser empurrado para uma atuação semelhante à de uma terceira instância, como um mero órgão de revisão, e passa a dedicar suas energias ao cumprimento de sua missão constitucional. Depois de anos de impasse, o Congresso Nacional agiu com extraordinária celeridade. O novo projeto foi apresentado no Senado em 12 de junho, chegou à Câmara dos Deputados em 9 de julho e em apenas 5 dias já estava aprovado pelo plenário e encaminhado à sanção.
4: Segundo o presidente do STJ, ministro Herman Benjamin, o número de processos no tribunal chegou a 260 mil no primeiro semestre do ano. No ano passado foram 235 mil casos. O STJ analisa causas de direito federal que não são constitucionais. As causas relativas à Constituição são julgadas no STF, Supremo Tribunal Federal. Da Rádio Câmara de Brasília, Luiz Cláudio Canuto.
2: Segurança Pública.
1: Delegado Palumbo, do Podemos de São Paulo, defende a aprovação de projeto que proíbe condenados por crimes hediondos e equiparados de criar, administrar e utilizar redes sociais quando o crime tiver sido cometido por meio dessas plataformas ou estiver diretamente relacionado ao ambiente digital.
3: Ele explica que a medida busca impedir que plataformas sejam usadas para aplicar golpes e aliciar vítimas.
7: Nós sabemos que os criminosos hoje
4: acontece não estão só no semáforo de 38, pistola, fuzil, atirando nas pessoas. Estão também na internet, cooptando criminosos, fazendo golpes, aplicando golpes, principalmente em idosos, e principalmente pegando as nossas crianças, induzindo as nossas crianças e cometendo um crime gravíssimo, que é a pedofilia. Criminoso não tem que usar rede social, eles têm que ser banidos. E não é censura. Nós temos que dar liberdade para o cidadão de bem e não para criminoso.
1: Delegado Palumbo observa que a restrição só poderia ser aplicada após condenação definitiva, durante o cumprimento da pena, com possibilidade de manutenção por até 20 anos. O parlamentar ressalta que o projeto também prevê sanções para quem descumprir a decisão judicial.
3: Kim Kataguiri, do Missão de São Paulo, defende proposta que endurece a punição contra pessoas que cometem crimes de forma reiterada. O texto cria a figura do reincidente crônico, aplicada a quem pratica 3 crimes dolosos em até 15 anos.
7: Hoje, a gente tem bandidos aí que têm 10, 15 passagens pela polícia e não ficam presos porque eles não são considerados reincidentes. Ele só é reincidente depois que ele é condenado e a condenação transita em julgado. Mas quando tem várias passagens pela polícia, ele não é considerado. Então, o crime em flagrante é um crime que você não precisa gerar muitas provas, que o processo não é complexo, porque o sujeito ele foi pego cometendo um crime. Não precisa de uma investigação complexa.
1: Kim Kataguiri acrescenta que a proposta busca impedir que autores habituais de crimes sejam tratados como réus primários. Ele ressalta que a matéria prevê regime inicial fechado, pena em patamar máximo e restrições a benefícios como transação penal e livramento condicional.
3: Felipe Beccari, do Podemos de São Paulo, defende projeto que torna hediondo o crime de maus tratos aos animais quando a ação criminosa provocar a morte do animal. Ele avalia que a proposta representa uma resposta mais rigorosa do Estado a casos de extrema crueldade.
8: O crime hediondo, para quem não sabe, é um crime de maior repulsa, de maior ranço da sociedade, de maior gravidade, ou seja, o Estado ele tem que ter uma resposta mais firme, né, rápida, firme e contundente com relação a esse crime. Exemplos, o estupro, estupro de vulnerável, homicídio. Então a gente prevê que aquele que cometa um maus tratos contra os animais e ele faleça, ou seja, foi até o limite e provocou a morte desse animal, como por exemplo o cão-orelha e outros animais aí que repercutem em alguns casos, a pessoa se enquadre nesse rol.
1: Felipe Beccari explica que a pena permanece a mesma, mas o enquadramento como crime hediondo muda o regime de cumprimento. O condenado começa em regime fechado e enfrenta regras mais rígidas para a progressão da pena.
3: Termina agora o Jornal Câmara dos Deputados, produzido pela Rádio Câmara, com trabalhos técnicos de Wellington Teles e a apresentação de Luciana Vieira e Val Monteiro. Boa noite.
1: A Voz do Brasil volta amanhã. Uma boa noite para você.
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0: 20 horas.
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0: 7:02.
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0: 7:29.
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